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2: Nove e seis.

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1: 9:24.

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5: 933.

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1: 9:50.

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6: Quero que você abra no Evangelho de Mateus, capítulo 21. Nós vamos ler o versículo 28. Evangelho de Mateus, capítulo 21, versículo 28. Acharam? Quem não tem o evangelho, acompanha pelo LED. Está escrito o seguinte: Jesus falando: "Mas que vos parece? Um homem tinha dois filhos, e dirigindo-se ao primeiro disse: Filho, vai trabalhar hoje na minha vinha." Amém? Vou ler de novo. Jesus está começando uma parábola bem curtinha. Ele vai revelar mistérios aqui. E nesse momento ele pergunta para as pessoas, especialmente para os fariseus que estavam lá: "Que vos parece? Um homem tinha dois filhos. E dirigindo-se ao primeiro disse: Filho, vai trabalhar hoje na minha vinha." Amém? Agora eu leio e vou pedir para você que está comigo aqui na sede nacional da Paz e Vida em São Paulo, Brasil, e todos os que estão nas demais sedes da Paz e Vida em todo o Brasil e Portugal, todos que estão ouvindo à distância também ou assistindo pelo youtube.com/JohnRibe ou pelo aplicativo da Rádio Feliz, repita comigo, vamos lá: "Mas que coisa linda." Eu gosto quando vocês estão assim animados, hein? "Mas que vos parece? Um homem tinha dois filhos, e dirigindo-se ao primeiro disse: Filho, vai trabalhar hoje na minha vinha." Amém? Quem acredita que Jesus começou esta parábola dizendo estas palavras? Quem crê, levante a mão. Então vamos dar para esta parábola e para esta palavra do Senhor a melhor salva de palmas que já se

ouviu aqui. A melhor que já se ouviu em São Paulo. Quer ver as palmas melhorarem? Levante os olhos aos céus enquanto você aplaude e diga glória ao teu nome, Senhor. Viu aí? Vai aplaudindo e glorificando. A melhor salva de palmas que já se deu no Brasil. Nas Américas. No planeta. Oh, glória. Vamos superar o céu. Vamos superar o céu, aplaudir e glorificar mais ainda. Vamos chamar a atenção do Senhor agora. Isso, vai aplaudindo e glorificando. Meu Deus, olha que coisa linda, não é só esse povo não. Em toda parte tem alguém te glorificando, te aplaudindo, te exaltando. Abre o céu para receber. E onde estiver uma só pessoa te glorificando, te aplaudindo, abre o céu agora. Pai, a tua palavra vai ser pregada. Ninguém quer ouvir homem algum. Todos querem ouvir a tua voz. Então apareça o Senhor. Apareça o Senhor no lugar do pregador. Vem com teu espírito. Toma a boca do mensageiro. Envia a tua palavra com poder e autoridade. E que a tua palavra vá, percorra toda a terra e prospere naquilo para o qual está sendo enviada, em nome do Senhor Jesus. Diga amém, Jesus. Podem se assentar, por favor. Bom, a parábola, vocês sabem, é um estilo de linguagem onde as palavras parecem comuns, mas tem um significado muito mais profundo. Aqui, quando ele fala um homem, na verdade ele está se referindo ao próprio Deus. Tinha dois filhos, referindo-se aos dois tipos de pessoas que há na humanidade, e só há dois tipos. Não tem esse negócio de preto e branco, amarelo e vermelho, viu? Isso não existe. Há somente duas tipologias humanas para Deus: o povo judeu, que é o seu povo escolhido, o povo que ele iniciou pessoalmente ao fazer com que um homem de 100 anos se tornasse pai do primeiro judeu, e ali começou a linhagem desse povo especial, separado, que teve a revelação completa do Altíssimo, que recebeu esta palavra que nos transmitiu e passou para toda a humanidade, o único e verdadeiro Deus. Esse é o filho mais velho. E o outro tipo de gente que há no mundo são os não judeus. Todos os não judeus, todos que não são judeus, só existe judeu e não judeu. Então, quando Jesus começa a parábola e fala dos dois filhos, ele está se referindo a esses dois filhos de Deus: o povo judeu e o povo não judeu, que é o restante da humanidade. Então, Jesus, ele vai falar aqui da vinha deste homem, entre aspas. E a vinha é o mundo, minha gente. A vinha representa aqui esse planeta inteiro, o mundo todo. E esse pai de família chega para o primeiro filho e manda ele trabalhar na sua vinha. Nós temos aqui a edição Revista e Corrigida, mas há também os textos siríacos, há também os textos armênios, onde o versículo 29 e o 30 são trocados de ordem. Então, quando ele diz para o primeiro: vai trabalhar hoje na minha vinha? Ele, porém, respondendo, disse: não quero. Mas depois, arrependendo-se, foi. Em outras traduções, que tem mais lógica, inclusive, na verdade, ele está falando o versículo 30 aqui. Tô bagunçando

cabeça. Preste atenção. O segundo filho ouve as mesmas palavras. Olha o versículo 30. E dirigindo-se aquele pai ao segundo, o segundo filho, falou-lhe de igual modo, e respondendo ele disse: eu vou, Senhor, e não foi. Então, nessa troca dos versículos 29 e 30, nós temos que, e é uma discussão teológica que vem desde a época de Mateus, tá bom? É um negócio que vem atravessando séculos, e alguns defendem que esse é o texto e a ordem correta, e outros dizem que não. Eu particularmente acho que a outra versão é até melhor, porque quando diz que ele falou eu vou, mas não foi, não é? Na verdade, a discussão é essa. O primeiro filho é o povo judeu, que recebeu a palavra, recebeu a vinha para cuidar e não fez o que deveria ter feito. Se eles tivessem feito o que deveriam ter feito, Jesus não precisaria vir a este mundo. Toda a terra creria no único e verdadeiro Deus. Toda a humanidade seria convertida. Então, eles não trabalharam na vinha. Disseram: tudo bem, vamos obedecer a tua lei, vamos fazer a tua vontade. Mas Jesus veio para dizer: vocês falharam. Vocês não fizeram. Quando Jesus, inclusive, critica os fariseus, que eram, vamos dizer assim, os mais zelosos da lei de Moisés, quando Jesus fala com eles, no Evangelho de Mateus mesmo aqui, ó, capítulo 23, versículo 3, olha o que Jesus falou para o povo: observai, pois, e praticai tudo o que vos disserem, o que os fariseus disserem. Mas não procedais em conformidade com as suas obras, porque dizem e não praticam. Então, uma coisa é você ouvir o pai, o dono da vinha, dizer: vai trabalhar hoje na minha vinha. E o filho dizer: pode deixar, eu vou. Mas no fundo ele sabe que não vai. Ele está falando isso para dar uma engambelada no pai. Na verdade, ele está falando aquilo só para o seu pai não lhe pegar no pé. Deixe meu pai pensar que eu vou, mas eu não vou coisa nenhuma. Mas eu estou dizendo para o meu pai que eu vou, mas não vou, não fui. E o outro filho, ele já foi mais franco. Quando o pai disse: vai trabalhar hoje na minha vinha, o que ele respondeu? Eu não quero. Eu não quero. Mas depois, se arrependendo, ele foi. Então, nós somos o outro povo, o outro filho. Nós somos o segundo filho. Nós não tivemos o privilégio do primeiro filho, do primogênito, que é o povo de Israel. O povo escolhido de Deus, o povo santo de Deus, nós não tivemos esse privilégio. Mas quando nós recebemos a palavra do Senhor, no começo a gente não queria, não é? Não, porque eu já tenho religião, porque o meu avô era de tal religião, meu pai era de tal religião, e eu sou dessa religião, não é? E era uma religião que não tinha nada a ver com a religião do primeiro filho. A humanidade estava mergulhada em feitiçaria, ocultismo, idolatria, espiritismo, invocação de entidades, invocação de mortos, trabalhos de magia negra, acreditando em várias coisas. Mas quando o resto da humanidade ouviu a ordem do Pai, ainda que no começo não quisesse, foi o povo, foi o segundo filho que obedeceu ao Criador dos céus e da terra, o Deus Todo-Poderoso, e recebeu o Senhor Jesus. Por isso que o Evangelho de João diz: veio para os que eram seus e os seus não receberam. Jesus veio para os judeus, mas os judeus não o receberam e nem creram nele, mas nós cremos. Quem crê em Jesus?
Então dá uma salva de palmas para Jesus e dá um glória a Deus bem alto, viu? Porque você é o segundo filho. Mas não é importante aqui agora essa discussão. Não é importante esse ponto, nesse momento aqui que eu quero mostrar para você. Não é importante se os judeus são o primeiro filho ou o segundo filho. Não quero entrar nesse mérito. O que nos interessa aqui é a resposta e o comportamento de cada filho. Quando o pai de família disse: filho, vai trabalhar hoje na minha vinha. A vinha é uma coisa muito cara. A vinha é uma coisa muito custosa. Exige muito trabalho e sacrifício, e a vinha, você sabe, é um mundo que precisa ser evangelizado. O pai quer que o filho vá trabalhar na vinha hoje, que vá evangelizar o mundo hoje, que vá semear a palavra hoje, que vá colher o fruto hoje, que vá ceifar hoje. É muito trabalhoso, porque olha só, segundo a palavra de Deus, quando alguém plantava uma vinha, se ela começasse a produzir frutos, durante os 3 primeiros anos não poderia chupar uma só uva ou só um cacho. Não poderia pegar qualquer cacho de uva ou comer durante 3 anos. Qual o lavrador que quer plantar ou fazer uma cultura agrícola que exige tanto tempo e tanta dedicação? E tanta demora para começar a usufruir. O pessoal quer plantar milho. Ele planta milho hoje, em 3 meses já está colhendo as espigas. Agora, se eu plantar numa vinha, se eu for trabalhar numa vinha, é um trabalho sacrificado, não é do dia para a noite. Eu tenho que preparar a terra, eu tenho que tirar o mato, eu tenho que fazer o parreiral, eu tenho que colocar as estacas, eu tenho que tomar cuidado para que a terra, o chão onde está a raiz, não fique ressecado, eu tenho que colocar coberturas, eu tenho que visitar a vinha diariamente, e quando ela começar a produzir durante 3 anos, eu não posso chupar um cacho. Por quê? Porque era a ordem de Deus. Aí no 4º ano, quando a videira e as vinhas estavam carregadas de cachos, nem assim aquele que plantou a vinha poderia usufruir dela, não poderia comer dos seus frutos, porque no 4º ano todos os frutos pertenciam a Deus. Só no 5º ano, é muito custoso, trabalhoso e demorado, mas assim é a obra de Deus. A obra de Deus não é uma coisa rápida, não é uma coisa instantânea, não é uma coisa que acontece rapidamente, não existe isso. Na vinha do Senhor, não existe isso. E outra coisa também que chama atenção, quando Jesus falou do pai de família e dos 2 filhos. Porque a cultura da vinha, a plantação, o cuidado, o regar, o irrigar, revolver a terra, deixar a terra úmida, a cobertura, isso era um trabalho familiar. Porque um homem que demora 4 anos para só no 5º começar a usufruir os frutos, ele não tem condição de pagar um empregado. Como é que ele vai pagar um empregado se ele não está tendo fruto, não está tendo colheita, não está tendo renda? Então era a própria família mesmo que cuidava da vinha. Esse pai de família, que representa Deus, tinha 2 filhos, e ele diz para um deles: vai trabalhar hoje na minha vinha. O primeiro disse: eu vou sim, deixa comigo. Mas ele estava enganando o pai. E se não estivesse enganando o pai, ainda que ele dissesse com boa intenção, na verdade ele não foi. Veja, ter boa intenção não resolve. Pode deixar que eu faço. Uma das coisas que eu mais critico na Paz e Vida, e eu sei que a pessoa está me enrolando, quando eu cobro uma coisa, um trabalho, uma arte, um vídeo ou qualquer outro material, né? E a pessoa responde, o pastor responde, ou o funcionário responde: eu estou fazendo.
Quando usa gerúndio, eu já sei que é malandragem.

Usou gerúndio. Você sabe o que é gerúndio, né? É uma ação que nunca termina. Eu estou fazendo, é uma coisa que nunca fica pronta. Quando o filho recebeu a ordem, vai trabalhar hoje na minha vinha, mesmo que ele não estivesse enganando o pai na sua resposta, ou estivesse sendo sincero, e tivesse a boa intenção de ir, a verdade é que ele não foi. Você está pegando a coisa? Você já ouviu aquele ditado que de boas intenções o inferno está cheio? Você já ouviu isso? Porque só a intenção não resolve, seja boa ou falsa. Se ele foi falso com o pai dele, ou realmente estava bem intencionado, a verdade é que ele não foi. Puxa, eu conheço homens de grande cultura, de grande preparo teológico, mas que estão aprisionados no seu serviço secular. E o sonho deles é largar tudo e se dedicar só à pregação do evangelho. Eles têm uma boa intenção. Eu mesmo já tive essa boa intenção. Eu mesmo, quando a Paz e Vida não ia para frente, eu pedia para Deus, eu falava na oração: Senhor, o dia que a Paz e Vida puder me sustentar, mesmo que seja com uma ajuda de custo pequena, eu não preciso de luxo, nada disso, se ela tiver condição de me sustentar, e se sustentar também pagando o próprio aluguel, pagando as próprias despesas, aí eu largo a minha agência de propaganda e eu vou me dedicar só à tua obra. Era uma boa intenção que durou cerca de 13, 14 anos, uma boa intenção que nunca virou ação. Não adianta o filho responder para o pai: eu tenho boa intenção, eu vou cuidar da tua vinha um dia. E eu estou falando agora, tem gente me olhando assim com uma cara. Eu estou vendo a tua cara. Você pensa que eu estou aqui distraído, é? Eu enxergo bem, bem mesmo. Eu estou vendo a tua cara, você está com uma cara de bobo. Você está com uma cara de bobo, você está olhando e pensando: como é que ele sabe da minha vida? Como é que ele sabe da minha boa intenção? A boa intenção não resolve, minha gente. Não resolve mesmo. Você vê. E o que um filho deve a um pai? Vamos falar sério. O que um filho deve ao pai? Tudo. Porque não foi o pai que veio do filho, foi o filho que veio do pai. Não é? Ainda não estão criando espermatozoides em laboratórios. Para nascer um filho, precisa de um pai. E é lógico, de uma mãe também. Por isso que Deus disse lá em Êxodo capítulo 20, versículo 12, né? Honrarás o teu pai e a tua mãe para que se prolonguem os teus dias na terra que o Senhor Deus te dá. Qual é a primeira obrigação de um filho, de uma filha? Honrar ao pai. Por quê? Porque o pai é a fonte. Foi ele que te deu a vida, foi ele que te gerou. E um filho, ele honra o pai como? Dizendo: seu velho caduco, você não sabe nada, você está por fora, você é um quadrado ou redondo, seja lá qual é a gíria de hoje, hein? Como é que você honra um pai? Dizendo o quê? Sim, senhor. Obedecendo o seu pai. E esse filho aqui já falhou, porque ele não honrou o pai. Ele disse: eu vou, mas não foi. Então ele não honrou o seu pai, porque ele não obedeceu o seu pai. E como é que você prova que você ama o seu pai? O seu pai, como é que você prova? Se você servi-lo. Além de obedecer e amar, se você servi-lo. Hoje em dia a coisa está tão maluca que os filhos não servem os pais. São os pais que estão servindo os filhos. Por isso que você está vendo uma juventude tão estragada e mimada. Quero celular, me dá meu celular. Quero celular. A mãe e o pai: ai, toma o celular, dá o celular logo para esse menino parar de chorar.

Não é? Eu sou de um tempo, minha família era bem pobre. Meu pai era um alfaiate, eu era criança pequena, mas eu lembro. Às vezes a gente dividia um ovo para 3, 4. Um ovo frito. Mas nós tínhamos uma tia bem sucedida, que era a tia Amélia. Minha tia Amélia morava numa boa casa junto com o marido dela, o tio Nenê. A gente se arrumava todo para ir na casa da tia Amélia. Eu gostava de ir lá. Tia Amélia me dava canjica, me dava bolo. E eu era gordinho, como eu gostava da tia Amélia. Mas quando eu ia com a minha mãe nos arrumava e dizia assim: olha aqui, os quatro vão ficar sentadinhos na cadeira, sem se mexer, bem comportadinhos. Não vão interromper conversa de adultos. Não vão gritar nem fazer bagunça. Vocês vão ficar sentadinhos, bonitinhos. E quando a tia Amélia chegar com um pacote de bolacha, aqui em São Paulo a gente fala bolacha, no Rio fala biscoito. Quando a tia Amélia chegar com um pacotinho de bolacha e oferecer, você pega só uma. Hoje a molecada arranca o pacote da mão, né? E come tudo de uma vez. Você pega só uma e come bem devagar. E quando a tia Amélia voltar com o pacote de bolacha e disser: pega mais uma, você responde: não, tia, obrigado, eu estou satisfeito. Como é que um filho prova que ama o pai ou a mãe? Quando obedece, gente. Quando obedece. E o Senhor Jesus nos passou isso. Vamos ver? Vamos ver. Vamos primeiramente no Evangelho de João, capítulo 8, versículo 29. Evangelho de João, capítulo 8, versículo 29. Está escrito assim: e aquele que me enviou está comigo. O Pai não me tem deixado só, porque eu faço sempre o que lhe agrada. Mesmo que seja uma coisa que contraria a sua própria vontade, você vai fazer a vontade do Pai? Olha o versículo 28. Olha o que ele diz: quando levantardes o Filho do Homem, então conhecereis que eu sou, esse é o nome de Deus, né? E que nada faço por mim mesmo, mas falo como o Pai me ensinou. Você prova que ama o Pai quando você o obedece, mesmo quando a ordem lhe contraria ou vai contra o seu interesse. Evangelho de João, capítulo 6, versículo 38. Volta aí, volta algumas páginas aí. Evangelho de João, capítulo 6, versículo 38, está escrito: Jesus falando: porque eu desci do céu não para fazer a minha vontade, mas a vontade daquele que me enviou. Você vê, o filho bom é esse. O filho bom é aquele que o pai diz, o pai, você está entendendo quem é o pai, né? Hã? O pai diz: filho, filha, vai trabalhar hoje na minha vinha, hoje. É hoje, ele não está dizendo amanhã, semana que vem, segunda-feira que vem, viu? Depois do carnaval, depois do Natal, depois do Ano Novo, depois das férias, vai trabalhar na minha vinha. Ele está dizendo hoje. E o filho que o pai ama é aquele que faz a sua vontade. É aquele que obedece o pai. É aquele que bate continência e diz: eu vou, Senhor. E vai. Mesmo que a princípio faça como o segundo filho, dizendo: não quero. Mas depois, arrependendo-se, foi. O que interessa é a ação, não a intenção. Porque Jesus pergunta no final da parábola: quem fez a vontade do Pai? Aquele que disse que não ia, mas foi.

0: Porque a vontade do Pai é quando você prova por atos que o obedece, que o ama. Eu vou confessar uma coisa para você. Amanhã eu vou levantar 4 horas da manhã. E por causa do que eu tenho que fazer amanhã em jejum, eu liguei, mandei uma mensagem para o pastor Neilton, mandei uma mensagem para o pastor Giancarlo, dizendo: eu sei que a rádio está anunciando, vocês estão falando que eu vou, mas eu não vou. Isso foi ontem. Falei: eu não vou, porque no dia seguinte eu vou ter que levantar 4 da manhã em jejum, então não posso. Então não vou. Só que hoje de manhã, o Espírito Santo falou comigo nessa parábola. Eu não vou, mas depois, tocado pelo Espírito Santo, assustei o pastor Neilton e assustei o pastor Giancarlo quando estacionei o meu carro aqui na porta deles. Eles pensaram que estavam vendo uma alma penada, porque eu falei que eu não vinha, mas vim, não é? O que interessa é a ação. Ó, eu não vou não, o Giancarlo, o pastor Neilton, não vou, mas estou aqui. O filho, vem cá, meu filho. Esse filho aqui, hoje está aqui comigo, estraçalhando, trabalhando, fazendo a obra. Mas quando ele era mais novo, Giancarlo, vai para a igreja. Não vou. Meu filho, você tem que aproveitar enquanto teu pai está pregando. Você vai aprender comigo, você tem que andar comigo. Não, não vou. Várias vezes eu fiquei triste, muito triste, não foi pouco triste. Às vezes que eu sentei para conversar com ele, ele foi franco, falou: pai, o meu projeto é outro, pai, não foi? Meu projeto é outro, pai. Naquele dia eu olhei para ele e falei assim: Giancarlo, você pode rodar quanto você quiser, mas você vai terminar em cima do altar. Falei? Filho bom é aquele que faz a vontade do pai. Obrigado. Agora tem aquele filho que quer fazer a vontade do pai e o pai fala não. Tem aquele filho que quer trabalhar na vinha e o pai fala não, que é o pastor Neilton Rocha. Quando eu estava recrutando novos talentos, eu chamei pessoas, era na Rádio Gazeta ainda. Aí o pastor Neilton apareceu. Tinha um monte de jovens, um monte de gente. Eu queria selecionar alguns para começar a treinar, né? Ensinar, discipular. E eu, quando fui entrevistar o pastor Neilton, ele era bem magrinho, novinho, tinha uma cara de criança, ainda tem, né?
1: Ah, não tem mais não.
0: Ainda tem. Aí ele olhou, eu falei: você faz o quê? Porque muitos estavam desempregados. Ele falou: ah, eu sou gerente de uma empresa aí. É, achei que era mentira dele, né? Não tem nem barba na cara. Nada, né? Magrinho, uma cara de criança. Ah, você é gerente de uma empresa? É, tá. E quanto você ganha lá? Aí ele falou quanto ele ganhava, um absurdo. Olhei bem, falei: mas que baiano mentiroso é esse? Ô meu filho, volta pro teu emprego, viu? Volta pro teu emprego, tá? Lembra? Não foi isso?
1: Foi.
0: E o que aconteceu depois? O que você fez?
1: Eu chorei, mas não desisti.
0: Você foi embora chorando?
1: Foi. Muito.
0: Foi cruel, né?
1: Muito cruel, porque o seu Costa, quando eu disse que vinha conversar contigo, que era o meu patrão, ele falou: ele não vai te pegar, você ganha muito, você vai se arrepender, você vai voltar chorando. E aquelas palavras ecoavam na minha mente. Mas eu sabia quem tinha falado comigo. Eu sabia do meu chamado. E não desisti, e não vou desistir nunca.
0: Ainda que o pai diga não, você falou: eu quero trabalhar na vinha.
1: É
0: isso. Esse é meu filho na fé. Filho bom, excelente. Filho ótimo.
1: Obrigado.
0: Não é? O filho péssimo é aquele que diz: oba!

0: conta comigo. Estamos juntos.
1: Ué, fulano não apareceu, né? Tô aqui, ele nem apareceu.
0: Foi esse o caso. Você está começando a entender a coisa. Por que que o outro que disse eu não quero, e Jesus frisou que depois, arrependendo-se, foi?
1: Porque ele ficou pensando, ficou lembrando do rosto, a expressão do pai dele. Ele ficou pensando: poxa, eu olhei nos olhos do meu pai quando eu disse não, eu falei não para o meu pai. Meu pai não me repreendeu, não me recriminou, nada, não se irou comigo, mas eu vi uma tristeza tão profunda nos olhos do meu pai. Ah, me perdoa, o que que eu fiz? Me perdoa, me perdoa. Eu vou. E ele foi.
0: Aí esse pai, quando chega lá na vinha: cadê o primeiro filho que falou que vinha e não veio? Ah, não veio. Faltou.
1: Mas aquele lá, ele falou que não vinha, mas veio.
0: Esse é o filho que eu amo, esse é o filho que eu quero, é o filho que mete a mão na massa, é o filho que trabalha. Pegou a coisa? E Jesus fez essa pregação para os fariseus, que falavam, que obedeciam a palavra, mas Jesus os desmascarou porque eles eram falsos. Eles sobrecarregavam as pessoas com um monte de coisa, mas eles mesmos não se dignavam a tentar mover a carga com o próprio dedo. Jesus então diz no final da mensagem, versículo 31, qual dos dois filhos, hein, fez a vontade do pai? Disseram-lhe os fariseus: o primeiro, aquele que disse que não ia, mas foi. Em verdade vos digo, olha o que Jesus disse, e aqui nesta pequena parábola Jesus usou duas expressões que só ele usava. Primeiro, lá no versículo 28, que vos parece? Era para linkar com o assunto anterior da mensagem. E aqui ele diz: em verdade vos digo. É para enfatizar. É para enfatizar. Disse-lhes Jesus: em verdade vos digo que os publicanos e as meretrizes entram adiante de vós no reino de Deus. Você não tem noção do nojo e do horror que Jesus causou nos puritanos fariseus quando ele disse essas palavras. Porque os publicanos eram os cobradores de impostos a serviço do Império Romano e eram odiados pelos judeus, porque além de tudo eles eram corruptos, cobravam além do que deviam pedir para Roma e embolsavam a diferença. Um fariseu jamais falaria com um publicano, porque o considerava imundo, impuro, sujo mesmo. E eles, fariseus, são tão santos, são tão santos. Como é que Jesus se atreve a dizer que os publicanos vão entrar na minha frente no reino de Deus? Se eu entrar, eu vou ser depois desse publicano. Como é que Jesus fala um negócio desse? E as meretrizes, as prostitutas, vão entrar na minha frente no reino de Deus? Eles ficaram horrorizados. Uma mulher da vida, uma mulher que não presta. Eu sou santo, eu sou um fariseu, uma prostituta vai entrar na minha frente, eu vou estar atrás dela? O que Jesus profetizou aqui se cumpriu de verdade, porque eu estou no Evangelho de Mateus,
1: capítulo 21, e esse evangelho de Mateus foi escrito por Levi. Esse era o nome dele em hebraico. Matitias foi o nome que ele recebeu depois, Mateus para nós, que significa dom de Deus, presente de Deus, graça de Deus, não é? Favor de Deus. O Mateus, ele era publicano. Ele estava na coletoria cobrando impostos e cobrando bem, explorando o povo. Ele morava numa mansão magnífica. O Mateus era um homem muito rico, publicano, ladrão. Mas Jesus passou um dia lá na alfândega, olhou para o Mateus e só disse o seguinte: segue-me. E ele provou que é filho de Deus, porque ele se levantou e seguiu o nosso Senhor e Salvador Jesus Cristo. Largou tudo. Naquela noite ele deu uma festa na sua mansão. A casa se encheu de publicanos, pecadores, e os fariseus foram olhar, porque Jesus foi naquela festa, numa festa de pecadores. Mas naquela noite, o ladrão Levi deixou de ser aquele ladrão, deixou de ser aquele homem ambicioso, deixou de ser aquele homem corrupto, de ser aquele homem que desviava o dinheiro de Roma para o seu próprio bolso e que roubava o seu próprio povo. Ele largou tudo aquilo, sabe por quê? Porque ele encontrou o verdadeiro tesouro desta vida. E passou a andar com Jesus dia e noite, dormindo ao ar livre, comendo o que tinha para comer, perambulando como se fosse um mendigo, mas fazendo a vontade do Senhor. E qual foi a vontade do Pai para esse filho Levi, que depois se chamou Mateus? Qual foi a vontade do Pai? Filho, vai trabalhar hoje na minha vinha. Que bom, né? Eu estou lendo aqui um escrito desse Mateus, que entrou na frente dos fariseus mesmo. Era um publicano. E ele, olha só, autor desse evangelho, contou a vida de Jesus para os judeus. E as meretrizes, que também Jesus disse que iria entrar na frente dos fariseus, a prova é aquela mulher, aquela pecadora, que invadiu um banquete também onde Jesus estava almoçando, e ela veio por detrás e começou a chorar aos seus pés, com arrependimento, chorava, beijava os pés de Jesus, regava os pés do Senhor com suas lágrimas e enxugava com seus cabelos. O dono da mansão, um ex-leproso, pensou: se esse fosse profeta, saberia quem é essa mulher que está aos seus pés, porque ela é uma pecadora. Ele mesmo era um fariseu. Mas naquela reunião improvisada, onde ela entrou com arrependimento sincero, verdadeiro, Jesus disse: filha, perdoados estão os teus pecados. Vá em paz, a tua fé te salvou. E sabe o que aconteceu? Ela passou a seguir Jesus e a servir o Senhor dia e noite, e não apenas Jesus, mas todos os apóstolos. Lavava a roupa deles, preparava comida para eles, comprava mantimento para eles. Foi até o fim. Foi até o fim. Na frente dos fariseus. Resumindo a coisa, há apenas dois tipos de seres humanos neste planeta: os que fazem a vontade do Pai e os que não fazem a vontade do Pai. E há muitos que até são religiosos e têm cultura religiosa.

Rosa, e aparentemente são filhos, mas são filhos que não fazem a vontade do Pai, porque só Ele sabe do coração, só Ele pode olhar para o fundo do teu coração e saber que tipo de filho você é, que tipo de filha você é. E hoje Deus está olhando para o teu coração. E se o teu coração é sincero diante de Deus, se o teu coração vibra com a palavra deste Senhor, então dá um glória a Deus bem poderoso, ungido, abençoado. Levanta e diz: Senhor, eu vou trabalhar na sua vinha, eu vou fazer hoje o que eu ainda não fiz, eu vou fazer melhor do que eu fiz ontem, eu vou trabalhar na tua vinha, eu vou arar a terra, eu vou semear a terra, eu vou regar a terra e eu vou colher os frutos, e não importa quantos anos demore, mas eu não vou desistir. E uma coisa linda que eu quero mostrar para você na palavra é que quando o pai, este pai aqui, mandava plantar a vinha, ele tinha uma instrução, viu? Livro de Deuteronômio, coloca aí no LED, capítulo 22, versículo 9. Eu vou ler aqui na palavra. O dono da vinha, olha a instrução que ele deu para os filhos: não semearás a tua vinha de diferentes espécies de semente, para que se não profane o fruto da semente que semeares e a novidade da vinha. Você sabe o que é isso, não? Você não pode semear outra semente nessa vinha do Pai que não seja a preciosa semente da palavra eterna do nosso Deus. Essa palavra, essa semente. Não dá para você misturar com kardecismo, com idolatria, com catolicismo. Não dá para você misturar com hinduísmo, com budismo, com outras novidades. Hoje nós estamos vivendo uma época de novidades bíblicas. Estão até reescrevendo a Bíblia. Tem cristão achando que a Bíblia está ultrapassada mesmo, que ela não é mais apropriada para os dias atuais? Jesus disse: passarão os céus e a terra, mas as minhas palavras nunca, nunca, nunca hão de passar. Essa é a semente, essa é a semente da vinha. E essa semente não pode ser misturada com outras sementes, para que não se profane o fruto da semente. Eu vou responder apenas pelo Ministério Paz e Vida, não quero saber dos outros ministérios, cada um faz a semeadura que quiser. Mas eu vou dizer algo com toda segurança: você faz parte de um ministério que semeia a verdadeira e poderosa palavra de Deus. E não há semente que possa entrar e nos corromper, porque nós não vamos plantar nada diferente do que a preciosa semente da palavra de Deus. Ainda que demore para colher, um dia nós vamos usufruir. E vamos usufruir porque Jesus disse: eu sou a videira verdadeira. E nós somos a sua vinha. Trabalhe, evangelize, mas é hoje, viu? Filho, vai trabalhar hoje na minha vinha. Filha, vai trabalhar hoje na minha vinha. E vamos trabalhar, porque o dia da colheita está chegando, e aquele que há de vir não tardará. Na verdade, ele já está às portas. E eu louvo a Deus porque você está aqui hoje, e não numa festa mundana lá fora, não numa orgia, e não em outro lugar que não seja a casa.
casa

casa do teu Deus. Hoje aqui, se tiver uma só pessoa que quer receber Jesus como único, suficiente, exclusivo e eterno Salvador, eu vou pedir que levante a mão assim para o céu. Se tiver uma só pessoa, e tem mais do que uma, então vem aqui para frente, por favor, vem para cá e vamos aplaudir ao nosso Senhor, porque você já é fruto dessa semeadura. Isso, vem para cá, pede licença e vem. E quem mais quer vir, venha. Quem mais quer vir, venha. E vamos aplaudir mais ao nome do Senhor. Parabéns. Jesus disse assim: eu sou a videira verdadeira e meu Pai é o lavrador e vós sois as varas. Toda vara que está em mim, essa dá muito fruto. Então agora a tua vida vai ser muito frutífera. Amém? E você que diz aqui assim para mim: Pastor João Ribe, eu quero fazer hoje mais do que eu fiz ontem. E amanhã eu quero fazer mais do que eu fiz até agora. Então, você quer dar muitos frutos? Você é aquele filho, filha, que estava resistindo, mas tomou a decisão? Vai trabalhar mais na vinha do Senhor? Deus vai olhar aqui para a terra e vai ver você evangelizando, vai ver você pregando, vai ver você dando frutos, vai ver você ganhando almas. Pastor, é isso que eu quero. Então vem aqui para frente em nome de Jesus. Todos aqueles que querem dar mais frutos, venham aqui para frente. Todos que querem produzir mais do que produziram até hoje, venham aqui para frente. E ainda que dentro de você haja uma palavra dizendo: não quero, venha. Venha. Ainda que dentro de você uma palavra diga: não quero, venha. E vamos aplaudir mais ao nome de Jesus. Quero falar com você que está assistindo essa mensagem pela TV, seja pela TV Feliz ou por outra emissora. Você que está assistindo pelo youtube.com/JoãoRibe agora ao vivo, ou pelas redes sociais, ou pelo podcast João Ribe. Você que está ouvindo pela Rádio Feliz ou outra emissora de rádio, seja no Brasil ou em qualquer outro lugar do mundo. É impressionante como hoje, graças à tecnologia, a pregação chega longe demais. Impressionante. Você quer entregar a vida para Jesus? Quer voltar para Jesus? Você tinha parado, é mesmo, né? Tinha parado, estava estacionado. Filho, vai trabalhar hoje na minha vinha. Você estava estacionada? Estava dando um tempo? Mulher, você tinha desistido? Filha, vai trabalhar hoje na minha vinha. Quem está à distância e quer se render ao Senhor e quer fazer hoje mais do que fez ontem e amanhã fazer mais do que está fazendo até agora, então, se você puder se ajoelhar ao lado do teu televisor, ao lado do teu rádio, ao lado do teu computador, faça isso. João Ribe, eu estou dirigindo, estou em trânsito, estou numa condução, num trem, eu não tenho como me ajoelhar. Coloque a mão sobre o teu peito, aqui na altura do coração, que nós vamos orar, se é isso que você quer. Pastor João Ribe, estou no hospital, não tenho como mexer, mas é isso que eu quero. Eu quero entregar a vida para Jesus. Eu estou assistindo a mensagem pela TV ou estou ouvindo pela rádio. Eu quero, mas eu não tenho como me mexer ou me ajoelhar. Coloque a mão sobre o teu peito na altura do coração, mesmo que você não possa se ajoelhar. E se você está imobilizado e não pode sequer colocar a mão sobre o teu peito, então pisque para Deus, isso basta. Está entendendo a mensagem? Pisque para Deus dizendo: eu quero. Presos, presas, que bom que vocês estão ouvindo essa palavra. Eu sei que aí na cadeia tem muitos filhos pródigos e filhas pródigas. Olha onde a droga te levou, aonde o crime te levou.

observou, e você conhece a palavra e você está ouvindo esta mensagem. O Espírito Santo falou com você, quer entregar a vida para Jesus, quer voltar para Jesus, quer se render a Ele, quer obedecer o Pai a partir de agora, a partir de hoje, quer fazer a vontade do Pai a partir de hoje, mesmo dentro desta cela, apinhada de outros presos. Se ajoelhe, não tenha vergonha não, porque Deus não se envergonha de você. Deus vai transformar a sua vida. Confia no Senhor. Você que está na cadeia, o Espírito Santo está te erguendo aí dentro mesmo para evangelizar, pregar e dar frutos nesta vinha do Senhor, porque a vinha do Senhor é a terra toda, é toda a terra. E antes de a gente orar, eu quero cantar com vocês um hino antigo. Quando eu era novo convertido, e lembro dele desde quando eu era criança e também ia para a igreja sozinho, naquela época eu ia sozinho para a igreja. Quando era menino eu ia para a igreja sozinho. Eu parei de ir quando eu vi um diácono maltratando um menino. Por isso que eu quero que os nossos pastores, obreiros, deem muita atenção para as crianças. Não maltratem as crianças, ensinem com amor, amém? Ensinem a serem filhos obedientes ao pai, à mãe e ao Senhor, que é mais importante. Então, esse hino é muito, muito, muito, muito, muito impressionante. Ele fala muito comigo. Consegue cantar, Nick? Põe o som do Nick aí, deixa eu ver. Consegue? Então vai, vamos lá. Se eu soubesse cantar, eu cantaria, tá? Ainda bem que eu tenho o Nick, né?

sei. Todo mundo agora, bem alto, vamos lá. Sabe cantar, né, Fernando Paulo? Vem aqui. Ajuda o Nick.

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Glórias a Deus. Eu queria tanto ser afinadinho para cantar, mas eu não sou. Deus só me deu garganta para pregar. Só isso que eu sei fazer. Não sei tocar, não sei cantar. Só sei pregar. Vamos orar? Quem puder estar à distância, se ajoelhar, se ajoelhe. Nas outras sedes estaduais também, em toda parte, e aqui na sede também, quem puder se ajoelhar, se ajoelhe. E a igreja fica de pé, por favor. Os que se ajoelharam, coloquem a mão assim sobre o peito, na altura do coração, e orem comigo. Meu Deus e meu Pai, meu Pai, o Senhor é o dono, o Senhor é o dono desta vinha e da paz e vida em particular. E eu quero cada dia trabalhar, e eu quero aqui encontrar o meu lugar. Eu quero produzir muitos frutos, e eu estou ligado no Senhor. Eu sou a vara, o Senhor é a videira, e eu faço parte desta obra. Então vem, Senhor, me ajuda a produzir muitos frutos para a glória do teu nome. Perdoa os meus pecados, as minhas negligências e todas as vezes que eu deixei de obedecer à tua vontade. Me perdoa, eu quero recuperar o tempo perdido. Hoje eu quero fazer mais do que ontem, e amanhã quero fazer mais do que já fiz. Eu quero dar muito orgulho para o Senhor. Por isso eu te peço, enche-me do teu espírito, da tua graça, da tua virtude, do teu poder. Hoje eu já começo a trabalhar na tua vinha, e eu sei que o Senhor vai se agradar de mim, porque eu vou fazer a tua santa vontade. O Senhor é o meu Pai, e muito obrigado por me deixar fazer parte da tua família, e eu faço parte pelo sangue. Eu sou filho de sangue, eu não sou adotivo, eu sou filho de sangue, porque eu estou ligado pelo sangue de Jesus. Como meus irmãos e minhas irmãs aqui estão, todos eles são os meus irmãos, todas elas as minhas irmãs, e nós estamos ligados pelo sangue de Jesus, o nosso único, suficiente.

0: exclusivo e eterno Salvador para todos sempre. Amém.
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2: Onze, treze.

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5: A oração da noite, baseada no Salmo 91. Aquele que habita no esconderijo do Altíssimo, à sombra do Onipotente descansará. Meu Deus e meu Pai, boa noite. Eu me coloco em oração neste momento, no recanto da minha mente e coração, onde o Senhor tem morada, e peço que a tua sombra me cubra, pois no local onde o Senhor se faz presente, é um local onde me sinto seguro. Na intimidade da minha alma, com a sua presença, eu me coloco sob a tua sombra, que me refrigera, me dá alívio, descanso e paz. Protegido por ela, me sinto seguro. E diante de todo o poder que só tu tens, eu me entrego ao descanso e à regeneração de tudo na minha vida. Direi do Senhor, Ele é o meu Deus, o meu refúgio, a minha fortaleza, nele confiarei. Ao fazer morada no teu esconderijo, eu me sinto seguro. A minha força vem de ti, por isso peço que me carregue, me recarregue. É aqui onde quero estar, é aqui onde preciso estar para poder me revigorar. Pois na hora em que precisar sair, não irei estar da mesma forma que entrei. Minha confiança está toda depositada em ti. Com seu olhar de infinito amor, me fita os olhos e faz me entregar de corpo e espírito. Estou entregue em tuas mãos, pois eu confio e confiarei. Sei que tudo tu podes mudar, tem poderes para isso. Porque ele te livrará do laço do passarinheiro e da peste perniciosa.

As ciladas da vida não vão mais me prender. As armadilhas dos caminhos não me manterão afastado da tua presença, pois estarei atento e vigilante para não permitir que nada nem ninguém possa me afastar do teu amor. As corrupções morais, físicas, as mentiras, as covardias, as más línguas, os pecados não me prenderão, pois tu me libertas de tudo isto no poder do teu santo nome. Pessoas desonestas, mal intencionadas, maldosas, não prevalecerão. Nenhuma enfermidade, perigo, violência, acidente, devastação, nada disso me atingirá, pois minha morada é junto a ti, sob tua sombra. Ele te cobrirá com suas penas, e debaixo das suas asas estarás seguro. A sua verdade é escudo e broquel. Pois assim me sinto, debaixo de tuas asas, protegido, guardado, amado. É esse sentimento que quero trazer para este momento de proteção. Que me sinta seguro e aquecido sob as penas das suas asas. E que prevaleça a justiça na minha vida. A verdade se faça presente e seja a minha defesa. A minha defesa e proteção é a verdade e a justiça. O Senhor, que é o justo juiz, defende minhas causas e impede que seja injustiçado, desonrado e desrespeitado. Não temerás espanto noturno, nem seta que voe de dia. Nenhuma treva, nenhuma escuridão fará abalo na minha vida. A luz de Cristo ilumina a escuridão que possa me rondar e existir na minha vida. A luz de Cristo ilumina os caminhos para a minha vida, minha família, meu trabalho, minha saúde, minhas finanças, minha mente. Onde faço abrigo é um local de segurança e repouso. A escuridão não encontra morada sob a luz de Cristo. Que os perigos da vida não tenham a mim como um alvo. Todas as formas de violências, perigos, perturbações, influências negativas não me acertem. Não me atinjam e nem me ofereçam perigo algum. Nem peste que ande na escuridão, nem mortandade que assole ao meio-dia. Não temo tramas nem planos contrários a mim. Os que maquinam para me atingir não terão sucesso, pois reafirmo, eu confio em Deus. Fortaleça a minha saúde, para que eu possa seguir de pé, lutando e batalhando a minha vida, o meu caminho. Para isso, a saúde é essencial. Com a tua proteção, poderei seguir em frente fortalecido, não sendo tocado por nenhuma enfermidade grave, que me impeça de alcançar as grandes coisas que tens preparado para mim e que só o Senhor é conhecedor. 1.000 cairão ao teu lado e 10.000 à tua direita, mas tu não serás atingido. Me invada com teu Espírito Santo

que eu seja digno de ser morada do teu Espírito Santo. O Senhor é todo-poderoso e habita em mim. Nada nem ninguém pode me tocar. Passo pelo fogo, passo pela água, passo pela tormenta e sigo o meu caminho, pois nunca estou só. A minha fé é a minha proteção diante de todas as maldades e perigos do mundo. A minha fé é a minha fortaleza. E aonde quer que eu esteja, estarei com a presença do teu Santo Espírito comigo, a me guiar, a me inspirar, a me iluminar. Somente com teus olhos olharás e verás a recompensa dos ímpios. Eu espero em ti, meu Senhor, e não compactuo com atos de impiedade. Que cada um colha a recompensa de acordo com seus atos, e que cada vez mais minhas atitudes me aproximem de ti. Aqueles que praticam o mal vão encontrar o que tanto buscam, mas eu não estarei envolvido com eles. Porque tu, ó Senhor, és o meu refúgio. O Altíssimo é a tua habitação. Nenhum mal te sucederá, nem praga alguma chegará à tua tenda. Mergulhado no teu Santo Espírito, eu estou totalmente entregue à tua graça. O Senhor habita em mim e eu habito em teu Espírito. Que nessa temporária passagem aqui na terra, eu tenha meus passos guiados e guardados por ti e por todos do teu reino de amor. Porque aos anjos dará ordem a teu respeito para te guardarem em todos os teus caminhos. São eles do teu reino que me guardam, obedecendo suas ordens expressas. Eles obedecem suas determinações e eu as vejo sendo cumpridas em minha vida. No meu caminhar, no meu pensar, no meu repousar, tudo está protegido e guardado por teus anjos. Eles te sustentarão nas suas mãos, para que não tropeces com o teu pé em pedra. Me guiam e me guardam, companheiros de jornada, amando do Deus Todo-Poderoso. Eu não cairei, não tropeçarei, porque sou amparado e guardado como algo valioso aos teus olhos. Pisarás o leão e a áspide, calcarás aos pés o filho do leão e a serpente. Nenhum inimigo prevalecerá, nenhum mal alcançará sucesso, nenhuma armadilha terá êxito contra mim. Se inimigos vêm de encontro a mim, é na tua autoridade que posso confiar. Nós somos feitos à tua imagem e semelhança, e seguimos os teus ensinamentos. Na autoridade dada, no nome do Senhor Jesus Cristo, inimigo algum prevalecerá. Pois que tão encarecidamente me amou, também eu o livrarei. Pô-lo-ei num alto retiro, porque conheceu o meu nome. Ele me invocará e eu lhe responderei. Estarei com ele na angústia. Livrá-lo-ei e o glorificarei. Isso é promessa de vida que o Senhor nos faz. Meu Pai, resposta das minhas orações. É o Senhor quem afirma que me livrará e me guardará, que estará comigo nos momentos difíceis e irá me proteger, me ajudar,

0: superar as adversidades da vida. E eu darei glórias ao seu santo e poderoso nome. Descanso totalmente entregue em tuas mãos, com a confiança de que estou guardado e protegido, e de que a cada novo dia não passarei só por tudo novamente. O Senhor estará comigo e eu estarei em ti. Obrigado, Senhor.
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2: 11:42.

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1: 11:59.

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uma vez um caipira que todos os dias levantava bem cedinho e ia cuidar da sua horta. E ele plantava alface, almeirão, rúcula, couve, e ele colhia bastante. As suas hortaliças eram famosas em toda a região. Todo mundo apreciava aquela plantação. Mas depois de um certo tempo, aquele caipira enjoou daquilo. E ele ficou pensando: eita vidinha besta, todo dia levanto de madrugada, vou pra roça, fico arando a terra, colocando a semente, colhendo, depois vou vender. Ah, muito cansativo. Pra mim chega. Eu vou procurar uma coisa muito melhor para fazer. Então ele largou a sua casa, largou a horta e seguiu pelo caminho. Estava realmente determinado a mudar de vida, a mudar de profissão.

Quando, ao passar por uma bela casa, se sentiu atraído pelo som maravilhoso de um piano. E o caipira nunca tinha ouvido nada igual. Que som maravilhoso! Parecia que entrava na alma. Então ele foi se aproximando daquela casa e espiou a sala e viu um homem sentado sobre o banquinho e com seus dedos ia tirando música daquele piano. Aí ele resolveu interromper e o homem do

Diga amém, Jesus. Poder sentar, igreja. Uma figura estratégica para os planos de Deus, que vai agir com a permissão do próprio Deus, já está se preparando para assumir o seu lugar na história bíblica. A profecia que fala do anticristo. O anticristo, ele tem que governar o mundo, ele tem que influenciar as nações, e ele será recebido como se fosse o Cristo verdadeiro, inclusive pelos judeus. Jesus até falou: eu vim em nome do Pai e não me recebestes. Outro, porém, virá em seu próprio nome, e a este recebereis. O anticristo, ele vai ser muito bem recebido na terra por todas as nações, porque aparentemente ele resolverá os grandes anseios de toda a humanidade, especialmente o que diz respeito à paz e segurança, seja em Israel, ou na Palestina, ou nos países árabes, ou nos países da antiga Mesopotâmia, Iraque, Irã, Pérsia, seja no Ocidente, na América do Norte, na América do Sul, no Brasil, seja no Oriente, nas Coreias, ou na China, ou em todo o mundo, a humanidade suspira por segurança. Enquanto em Israel há muita violência por causa de conflitos religiosos, no nosso país há muita violência e morre muito mais gente do que na guerra do Iraque, e o conflito é outro. E todo mundo aqui no Brasil gostaria de poder dormir numa casa que não tivesse muros, com a janela aberta, sem medo de ladrões, poder colocar o carro numa garagem que não fosse cheio de grades, poder permitir que os filhos saíssem à noite sem o medo de que o filho seja morto, a filha estuprada, ou que os filhos se envolvam com traficantes ou marginais. Todo mundo gostaria de dirigir o seu carro com os vidros abertos e parar em qualquer esquina sem medo de assalto. Todo mundo gostaria de andar à noite sem o medo de uma cilada, e seja no nosso país ou em qualquer cidade do Brasil, até aquelas que parecem mais tranquilas, crimes bárbaros estão acontecendo. E o mundo está decididamente definhando. A humanidade está suspirando por segurança em primeiro lugar e por paz. O anticristo vai cumprir esta promessa. Ele vai conseguir garantir segurança e paz para a humanidade, vai conseguir resolver os grandes problemas sociais, saneamento básico, hospital, vai conseguir resolver os grandes problemas das nações, a economia, a questão de desemprego. Ele realmente parecerá o salvador da pátria, será recebido como Messias, mas ele é o anticristo. Ele vai estar agindo com a permissão de Deus, num engano terrível que vai seduzir toda a humanidade. E esse anticristo, ele vai despontar antes que Jesus Cristo inicie o arrebatamento da igreja. Esse anticristo, ele vai governar 7 anos. O seu período é este, 7 anos. Mas quando ele começar a agir, Jesus Cristo então virá para arrebatar os seus escolhidos. Porque o anticristo, no meio do seu governo, ele vai romper todos os acordos, ele vai realmente se revelar do jeitinho que ele é, a máscara vai cair, ele vai trair o povo de Israel e a aliança que fez com os judeus. Os judeus compreenderão que ele não é o Messias, e sim um falso Messias. E quando isso for acontecer, quando os conflitos no Oriente Médio, especialmente em Israel, se tornarem tão graves que o anticristo estará a ponto de levar as nações para destruir Israel, antes que comece isso a acontecer, vai ter o arrebatamento da igreja. O anticristo vai se manifestar antes da volta de Cristo, mas logo em seguida Cristo virá nas nuvens dos céus para buscar os seus escolhidos. Quero que você leia isso comigo na carta que Paulo escreveu aos Tessalonicenses.

Tessalonicenses, e por isso que eu disse que esse assunto te interessa bastante. Na segunda carta aos Tessalonicenses, no capítulo 2, nós vamos ler a partir do versículo 1. Olha o que Paulo escreveu, inspirado pelo Espírito de Deus. Ora, irmãos, rogamo-vos pela vinda de nosso Senhor Jesus Cristo e pela nossa reunião com Ele, que não vos movais facilmente do vosso entendimento, nem vos perturbeis, quer por espírito, quer por palavra, quer por epístola, como de nós, como se o dia de Cristo estivesse já perto. Atenção, quando ele escreveu isto aos Tessalonicenses, ele quis tirar aquele povo de uma ansiedade a respeito da volta de Jesus, porque os Tessalonicenses já estavam: Jesus vai voltar, Jesus vai voltar. E Paulo escreveu para aquela geração há quase 2000 anos atrás: não quero que vocês pensem ou se aflijam ou se perturbem como se o dia de Cristo estivesse já perto. Atenção, para os Tessalonicenses o dia de Cristo não estava perto. Esse texto aqui, ele não tem a mesma conotação para a nossa geração, porque desde então quase 2000 anos já se passaram. Aquilo que para os Tessalonicenses de fato estava longe, para nós já não está. E nós vamos ver isso. Versículo 3. Ninguém, de maneira alguma, vos engane, porque não será assim sem que antes venha a apostasia e se manifeste o homem do pecado, o filho da perdição. Paulo está dizendo: Jesus não vai voltar antes que se manifeste o anticristo, chamado o homem do pecado, o filho da perdição. Continuando a leitura, versículo 4. O qual se opõe e se levanta contra tudo que se chama Deus ou se adora, de sorte que se assentará como Deus no templo de Deus, querendo parecer Deus. Atenção, o anticristo vai querer realmente passar por Cristo, hein? Versículo 5. Não vos lembrais de que estas coisas vos dizia quando ainda estava convosco? Paulo está dizendo: eu não falava isso para vocês? Antes que o Senhor Jesus venha, vai se manifestar o tempo da apostasia, da dúvida, do desvio, da frieza espiritual, da falta de fé, da falsa fé e o homem do pecado. Paulo está dizendo: eu não falava isso para vocês quando eu estava aí com vocês em Tessalônica? Pois bem, versículo 6. E agora, vós sabeis o que o detém, para que a seu próprio tempo seja manifestado. Também havia o tempo para o anticristo chegar. Alguém o estava detendo. Quem? Já já nós vamos ver. Versículo 7. Porque já o mistério da injustiça opera. Somente há um que agora resiste até que do meio seja tirado. Escreve aqui do lado: o Espírito Santo. O Espírito Santo é que está resistindo ainda ao anticristo. Versículo 8. E então será revelado o iníquo, a quem o Senhor disfará pelo assopro da sua boca e aniquilará pelo esplendor da sua vinda. Quer dizer que Jesus Cristo virá para justamente combater o anticristo. Daí a necessidade do anticristo surgir primeiro e enganar todo mundo. Versículo 9. A esse cuja vinda é segundo a eficácia de Satanás, com todo o poder e sinais e prodígios de mentira. Satanás opera sinais, sim. Satanás é eficiente para operar sinais, prodígios, mas são de mentira, não são prodígios verdadeiros. A pessoa pensa que lá, consultando o espírito, ela foi operada mediunicamente, que aquela entidade operou e o diabo lá, o Exu, prometeu que ia fazer. A pessoa pensa que aquelas entidades fazem prodígios, mas são prodígios de mentira, não são verdadeiros, são segundo a eficácia de Satanás. Versículo 10. E com todo o engano da injustiça para os que perecem, porque não receberam o amor da verdade para se salvarem. E por isso Deus lhes enviará a operação do erro para que creiam a mentira. Entendendo isso, o anticristo realmente vai fazer sinais e prodígios de mentira, tendo como retaguarda o próprio

próprio Satanás, porém com a permissão de Deus, já que a humanidade não quis acreditar e nem receber o verdadeiro Cristo. Há quanto tempo se prega o evangelho na terra e até hoje a humanidade não se converteu? Então Deus vai permitir que esta mesma humanidade que não quis receber a verdade, então receba a mentira através do espírito de erro que vai operar no anticristo. Agora eu quero que você retorne comigo em Apocalipse, já que você já está sabendo como que o anticristo vai agir. Aqui no capítulo 13 de Apocalipse, o título do capítulo diz: a besta que subiu do mar, e fala de uma criatura que foi ferida e sobreviveu. O versículo 3 diz assim: e vi uma de suas cabeças como ferida de morte, e a sua chaga mortal foi curada, e toda a terra se maravilhou após a besta. Atenção, há uma criatura no mundo que recebeu um ferimento gravíssimo e sobreviveu. Essa pessoa que recebeu esse ferimento gravíssimo se tornou muito querida, se tornou muito respeitada, mas esta pessoa, ela vai passar, e depois desta pessoa virá outra criatura no lugar dela, para assumir o mesmo lugar que ela tinha, o mesmo posto. Quem tem ouvidos para ouvir, ouça, e quem tem entendimento, entenda. Vai assumir o mesmo posto, a mesma função, e quando estiver nesta nova função, uma nova pessoa naquela função da outra besta que foi ferida de morte e vai acabar morrendo, esta outra criatura vai convencer os seres humanos a fazerem daquela primeira criatura que tinha sido ferida e havia sobrevivido e que durou muitos anos, a segunda criatura, que é chamada aqui de a segunda besta que está saindo da terra, vai convencer a humanidade a fazer uma imagem, uma figura daquele que foi ferido primeiro, dessa criatura que sobreviveu muitos anos e que é muito querida na terra, e vão canonizar aquela pessoa. Vai ser um processo muito rápido, porque essa pessoa é tão querida, se tornou tão popular na face da terra, essa pessoa que sobreviveu à ferida se tornou tão querida, que as pessoas vão até torcer realmente para que a sua canonização seja rápida. E este vai ser reproduzido através de um ídolo, de uma figura, de uma imagem. E o que estiver no lugar dele vai dizer para todos na face da terra: agora vocês vão adorar esta imagem, agora este aqui é o santo, agora este aqui é o padroeiro do mundo todo, agora esse aqui realmente é santo. Vocês viram como ele sobreviveu à ferida, vocês viram como ele foi bom no período que ele esteve aí, como todo mundo gostava dele, nada mais do que justo do que ele ser beatificado, canonizado, santificado, declarado santo, nada mais justo do que fazer uma imagem dele e distribuir no mundo todo para que todos adorem. Você vai ver isso acontecer, você vai ver. Quero que você registre as palavras que você está ouvindo agora. Leia comigo o versículo 11. Estou em Apocalipse capítulo 13, versículo 11. E vi subir da terra outra besta, e tinha dois chifres semelhantes a de um cordeiro, e falava como dragão. Olha só, vem com a aparência de cordeiro, parece uma ovelha, mas por dentro é dragão. Vai enganar todo mundo. E exerce todo o poder da primeira besta na sua presença, e faz que a terra e os que nela habitam adorem a primeira besta, cuja chaga mortal fora curada. Essa segunda besta, que vai assumir o mesmo lugar da primeira besta, vai fazer com que todos na terra adorem a imagem da primeira besta, aquela besta que foi ferida e cuja chaga mortal fora curada. E aí vai começar o espírito de erro agir. Eu fui lá. E a televisão mostrando, a imprensa noticiando. Vocês vão começar a ver coisas espantosas que aquela imagem aparentemente irá produzir. As pessoas estarão em procissão com a imagem daquele novo santo, que vai ser canonizado rapidamente. As pessoas vão chegar e vão começar a dar testemunho: olha, eu fui curado, olha, eu fui curada. E a coisa vai se espalhar. Todo

mundo vai virar devoto dessa nova imagem. Eles têm preparado muitas imagens para a humanidade, eles têm distribuído muitas imagens, mas não cola, não pega. Eles precisam de uma pessoa que seja querida no mundo todo, respeitada no mundo todo. E essa pessoa foi a primeira besta ferida de morte que sobreviveu. A segunda besta que vai assumir o seu lugar, exercendo o mesmo poder, vai canonizar rapidamente aquela criatura, aquela pessoa, vai fazer rapidamente a sua imagem, e as pessoas vão começar a venerar, a adorar aquela imagem, e aí vai começar a aparecer testemunhos, testemunhos, testemunhos. Se preparem para isso. Você vai ficar escandalizado. E muitos vão ficar confusos, dizendo, mas peraí, quem não conhece a palavra, não é? Vai ficar confuso, peraí, então esse homem realmente era de Deus. Esse homem realmente era um santo, porque os doentes chegam lá, os problemáticos chegam lá na frente da imagem, e isso no mundo todo, chega na frente da imagem, acende uma vela, faz uma promessa e o milagre acontece. Aí até aqueles que não conhecem a palavra, até aqueles que nunca adoraram imagens, vão ficar confusos, dizendo, mas que é isso que está operando? E essa religião do anticristo vai ter uma grande expansão na terra. Todo mundo vai querer uma imagem daquela primeira besta. Todo mundo vai querer ter um santinho daquele pendurado no pescoço ou no pulso. Todo mundo vai virar devoto dele, pode acreditar nisso. E ele vai operar, ele não, né? Satanás por detrás dele vai operar muitas coisas para convencer as pessoas de que tudo aquilo é de Cristo, de que tudo aquilo é de Deus. Mas não é. Sabe por que não é? Porque qualquer imagem que é feita para um ser humano adorar e se prostrar é do diabo. O livro de Êxodo, capítulo 20, tem uma ordem de Deus dizendo assim claramente: não farás para ti imagem alguma de escultura semelhante ao que há em cima no céu, ou na terra, ou debaixo da terra. Não te encurvarás diante delas, nem as servirás, porque eu sou o Senhor vosso Deus. Se o Senhor Deus proibiu que se faça qualquer escultura, qualquer imagem de qualquer pessoa, então Deus não poderia entrar em contradição justamente em Apocalipse, no final da história da humanidade, para dizer, não, é o meu vigário, sim, é o meu representante, e Deus não vai assinar embaixo disso, não. As pessoas que conhecem a palavra, as pessoas que conhecem a verdade, não vão ser iludidas, mas quem não conhece vai virar devoto mesmo, vai fazer promessa. E olha, o culto a esta besta vai se expandir não apenas nos países cristãos, ou ditos cristãos, mas até nos outros países, porque vai ter que influenciar todo mundo, e as pessoas vão acabar acreditando que aquilo é de Deus, mas na verdade é o anticristo. Vai falar de Deus, vai se assentar como Deus, vai estar no trono de Deus, mas na verdade não é de Deus. Por que que Deus vai permitir isso? Porque a humanidade, quando ouviu a verdade, não quis dar ouvidos. Muitos estão sendo treinados para se dobrarem diante de ídolos. Muitos estão sendo treinados já há séculos para adorarem imagens. Mas vai surgir uma imagem aí que vai fazer o maior sucesso, vai virar febre no mundo todo, vai ser coqueluche, e muita gente testificando, olha, é o meu padroeiro, eu pedi, eu recebi. Pessoas estarão chorando, contando bênçãos, milagres, prodígios, mas é tudo prodígio de mentira. Você está compreendendo? Esta profecia está começando a se cumprir diante dos teus olhos. E mais ainda, você vai ver que alguém vai começar a dizer, eu estava na frente da imagem e ela falou comigo. A imagem abriu a boca e falou comigo. Está escrito aqui, ó, versículo 15. E foi-lhe concedido que desse espírito à imagem da besta, para que também a imagem da besta falasse e fizesse que fossem mortos todos os que não adorassem a imagem da besta. Daqui a alguns anos, quem me ouvir fazendo essa pregação vai querer me matar. Como é que ele tem coragem de falar isso de tão santa pessoa? Como é que ele tem coragem de falar que é a besta? Como é que ele tem coragem de falar essas coisas de uma pessoa que foi tão boa? Vão querer me matar. E todos os que falarem a respeito disso daqui a alguns anos estarão correndo risco de vida. Você está compreendendo? Só que ninguém vai botar a mão em mim para me matar. Ninguém.

vai colocar a mão em você para te matar, porque antes que o anticristo coloque a mão sobre a tua vida, Jesus Cristo vai começar o arrebatamento dos salvos, daqueles que foram lavados e remidos no sangue de Jesus. Hoje nós temos que pregar a verdade. Agora imagine depois que Jesus Cristo tirar o seu povo da terra, quando o Espírito Santo, que é aquele que ainda segura o anticristo, também for retirado da terra, imagine como que as pessoas ficarão cegas pela imagem da besta. A hora que não tiver mais você para falar contra, a hora que não tiver mais ninguém para falar contra, a hora que este mundo ficar totalmente entregue à idolatria, você pode imaginar qual vai ser o domínio do anticristo, o domínio da besta e o que vai acontecer nesse planeta. Aqui está escrito mais alguma coisa que eu quero ir terminando com você, para que você abra os teus olhos. Pastor, mas como é que a imagem da besta vai falar? Vai, Deus vai permitir que fale. Vai ter gente que vai ficar na frente da imagem da besta e vai falar: ela falou comigo, que coisa linda, me falou coisas belas, ai, estou tão emocionado, ai, que coisa linda. Estarão sendo enganados porque não quiseram ouvir a verdade. Você já não viu? Qual é o problema de uma imagem falar, hein? Eu não vejo dificuldade nenhuma. O diabo já fez imagem chorar. Não tem gente que fala, não, a imagem chorou, a imagem chorou. E tem outro que diz, ah, a imagem sangrou, a imagem sangrou. Que custa falar, hein? Já chora, já sangra. Falar é fichinha. A imagem vai falar, sim. Ou então as pessoas vão olhar e vão imaginar que ela está falando, mas elas vão ter a certeza absoluta que a imagem falou com elas. Vai virar o império do anticristo. Agora, olha o que vai acontecer com aqueles que não subirem, preste atenção. Versículo 16: e faz que a todos, pequenos e grandes, ricos e pobres, livres e servos, lhes seja posto um sinal na mão direita ou na testa, para que ninguém possa comprar ou vender, senão aquele que tiver o sinal, ou o nome da besta, ou o número do seu nome. Eu era criança, eu lia isso e falava, como é que pode? Agora não. Agora pode. Agora pode. Sabe por quê? Porque nos Estados Unidos se criou um chipzinho do tamanho de um grão de arroz, igualzinho um grão de arroz, para ser colocado debaixo da pele da mão direita das pessoas, ou aqui na testa, ou na fronte, ou nas têmporas. Aquele grãozinho de arroz, aquilo é um chip, com todas as informações pessoais e familiares, profissionais. E a princípio, quando esse chipzinho foi criado, era para ter só informações médicas, para que alguém caindo na rua, desmaiando ou sendo atropelado, o hospital pudesse colocar o scanner no chipzinho e lá ter a informação: esse fulano chama-se tal, mora na rua tal, o telefone é tal, ele é alérgico à sulfa, ele é diabético, todas as informações médicas. É para isso que iria servir e foi para isso que foi criado, pelo menos era a ideia inicial. Só que aí o governo americano viu que a ideia era boa demais para ser usada só por doentes, para dar informações do estado de uma pessoa. O governo americano achou que seria muito bom se tivesse as informações financeiras, cadastros, histórico, antecedentes criminais, números de documentos, número de cartão de crédito, número de conta bancária, tudo. Aí o Japão achou maravilhosa a ideia do chipzinho do tamanho do grão de arroz, já que no Japão se come muito arroz mesmo, eles adoraram. Aí o Japão já implantou, 90% dos japoneses já estão com o chipzinho no braço. Não vai demorar muito? Essa coisa vai pegar no Brasil também. O governo brasileiro vai implantar. Não, não está amarrado não, é profético. O governo brasileiro e as nações do mundo vão implantar. Sabe por quê? Porque você não vai precisar mais carregar RG. Você não vai precisar mais carregar CPF. Você não vai mais precisar carregar o cartão do banco. Você não vai precisar mais carregar o talão de cheque. Você não vai precisar mais de nenhum documento. Só o chipzinho. Os governos vão adorar. A polícia vai achar isso maravilhoso. O imposto de renda vai achar sensacional. O sistema financeiro vai achar sensacional. O comércio vai achar isso maravilhoso. Porque acabou cheque sem fundo. Se você tem, está no teu braço. Você vai numa loja, vai no shopping, vai no mercado, você faz as compras, ao invés de dar o cartão do banco, ao invés de dar um...

cheque, você vai colocar a mãozinha assim lá no caixa, eles vão pôr o scanner, já aparece tua ficha, aí a moça do caixa vai dizer, por favor, digite a sua senha. Aí você digita a senha, pronto, leva a compra. Agora você está sabendo disso. Você ficou sabendo disso. Você não quer ter esse negócio nem no braço e nem na têmpora. Você não quer isso no teu corpo. Vai chegar uma hora que não vai haver mais o dinheiro vai ser virtual. Hoje já é assim. Você já reparou? Você recebe o pagamento. Antigamente você recebia o pagamento em dinheiro dentro de um envelope. Agora você recebe o pagamento, está lá na conta bancária, você nem vê o dinheiro. É verdade ou não é? E você paga as contas sem ver o dinheiro. Logo não vai precisar nem de cartãozinho de plástico, nem de documento nenhum. Só a tua senha. Você já está sendo treinado. Você já está praticando isso. Muita gente vai gostar. Tenho certeza que você não, porque você está sabendo que isso daqui faz parte da estratégia da besta. Que o cenário já está pronto, tudo preparado para o anticristo. Aí você vai dizer, não, eu não vou no mercado com isso. Mas o mercado vai dizer, olha, não aceitamos mais cheque. Vai estar lá uma placa assim, não aceitamos cheque. Não aceitamos pagamento com cartão de crédito, só chip. E não vai ter dinheiro circulando na praça, porque o dinheiro vai se tornar virtual, já é quase virtual. Aí você vai falar, mas eu queria comprar. Então, põe o chip. Mas eu não quero, isso é do anticristo. Então você não vai poder comprar nem vender. E aí se cumpre esta profecia aqui, ó. Para que ninguém possa comprar ou vender, senão aquele que tiver o sinal ou o nome da besta ou o número do seu nome. Você não vai poder comprar e vender nada. Se você precisar ir para o hospital, o teu plano de saúde só vai funcionar se você tiver o chipzinho. E o hospital só vai te atender se você tiver plano. Hoje já é assim, você entra no hospital, se não tem plano de saúde, vai procurar a rede pública. Mas logo até a rede pública vai exigir o chipzinho para ver se você é cidadão, se está em dia com os impostos, se realmente deve ser atendido, etc e tal. Isso facilita tudo, ao invés de andar com aquele monte de documento, vai andar só com um grãozinho de arroz aqui debaixo da pele. Você vai viajar, a companhia aérea diz assim, documento? Não, hoje é assim. Naquele tempo ali que já está chegando, você põe a mão, a companhia aérea passa o scanner aqui e aí já vê se você é terrorista, se você é procurado pela polícia. Vai para outro país, o teu passaporte já está dentro do chipzinho. Tudo vai estar dentro do chipzinho. Não é que é obrigado a ter o chip. Quem não tiver o chip não vai poder comprar nem vender. Em outras palavras, não vai ter atendimento médico, não vai ter alimento em casa, não vai ter nenhuma outra coisa, não vai arrumar emprego. Para trabalhar tem que ter o chipzinho, mas eu não tenho. Então você também não vai poder trabalhar. Mas eu trabalho por conta, não vai poder abrir empresa. O sistema está fechando, procurando acabar com a sonegação. Isso vai acabar com a sonegação. Todo mundo que trabalha por conta própria ou de empregado vai ter que ter o chipzinho cadastrado com o CPF da Receita. Acabou a sonegação, o governo vai querer muito isso. E quem é que vai querer ficar desempregado? Quem é que vai querer trabalhar por conta própria, mas não poder entregar mercadoria, porque não pode vender, não vai poder emitir nem nota fiscal se não tiver o chipzinho? Então, essa situação está para acontecer. É coisa só de mais um pouquinho de tempo. Se você já sabe da história, se você já está crendo na palavra, realmente não te resta outra alternativa a não ser vigiar e orar. Porque isso vai funcionar para quem não subir no arrebatamento com Jesus Cristo. Hoje mais do que nunca eu quero ficar firme com Jesus. Hoje mais do que nunca eu quero ser fiel. Porque a tribulação vai ser aqui na terra para aqueles que não subiram, mas para aqueles que foram lavados e remidos com o sangue de Jesus, não estarão em tribulação, mas entrarão no gozo do Senhor Jesus nas nuvens dos céus. Aqui na terra estarão com o anticristo, e nós lá no céu estaremos com o verdadeiro Cristo. Não resta outra alternativa, ou você vai ser fiel e sobe no arrebatamento, ou você continua levando a coisa na meia boca, um pé na igreja, outro pé no mundo. O crente 6 horas, sabe como é que é o crente 6 horas? É aquele que chega para os outros e diz assim, 6 horas por mim. Aquele que não busca, continue levando a coisa assim na flauta, na brincadeira. Hoje o Espírito Santo está te avisando claro.

para a mente. Igreja, o anticristo já preparou tudo aqui na terra. A informática, a internet, os satélites, a tecnologia, tudo já está pronto. E na parte política, os conflitos mundiais acontecendo, guerras, pestes, fomes, terremotos, tudo acontecendo, tudo se cumprindo, é esta geração. O anticristo já preparou tudo aqui na terra. Mas enquanto o anticristo já preparou tudo aqui na terra, o nosso Senhor Jesus já preparou tudo lá na glória. Ele disse: eu vou preparar-vos lugar, e se eu for e vos preparar lugar, eu virei outra vez e vos levarei para mim mesmo, para que onde eu estiver, vós estejais também. Eu gostaria de aprofundar mais esta mensagem com você. Gostaria que você estudasse mais esse assunto, porque a primeira besta vai receber uma imagem em sua honra, em sua glória. Todo mundo vai acreditar que aquela criatura foi muito santa, muito especial, foi de Deus mesmo, e todo mundo vai ter uma réplica da sua imagem. Todas as igrejas no mundo todo, o mundo todo, a hora que começar a ver os prodígios de mentira, todo mundo vai virar devoto. Você vai ver, até os muçulmanos, até os budistas, o pessoal vai ficar maluco por aquela imagem. Porque vai acontecer prodígios realizados aparentemente por aquela imagem, prodígios de mentira. Tudo isso já está pronto. A segunda besta, que já está subindo, que vai assumir o lugar da primeira besta, ele vai iniciar esse processo rápido de canonização da primeira besta que foi ferida e sobreviveu. Rapidinho, rapidinho, o mundo inteiro vai estar adorando a sua imagem. Menos aqueles que conhecem a palavra de Deus. Aqueles que são de Cristo não vão dobrar os joelhos na frente de imagem nenhuma. Eu nasci num berço cristão, não queria saber de igreja nem de Jesus, mas uma coisa eu sabia desde pequenininho: Deus não quer que o homem e a mulher dobrem os joelhos na frente de qualquer ídolo. E eu nunca dobrei o meu joelho na frente de imagem nenhuma. Você pode até ter dobrado o teu joelho, mas isso foi nos tempos em que você não conhecia a palavra de Deus. Já estava sendo treinado, treinada para dobrar os joelhos na frente da imagem da besta, mas você escapou desse destino. Jesus Cristo teve misericórdia de você. Antes que coloquem a imagem da besta na tua frente e o chipzinho no teu braço, Jesus Cristo vai mandar os anjos de Deus tocarem as trombetas lá nas nuvens dos céus. Os que são de Cristo, se estiverem no pó da terra, ressuscitarão primeiro. E os que estiverem vivos, e eu creio que seremos nós, porque nós estamos sendo as testemunhas vivas desta profecia. Nós estamos vendo tudo acontecendo claramente do jeito que a palavra disse que ia acontecer. Nós, os que estivermos vivos, no momento em que as trombetas tocarem, e quando a última trombeta tocar, nós vamos sentir uma alegria muito grande, uma vontade tremenda de glorificar a Deus. Vamos olhar para o nosso próprio corpo e a nossa roupa terá sido transformada. Não mais esta roupa nem este sapato, mas uma veste branca resplandecente. E antes que você diga glória a Deus, no abrir e piscar de olhos, você será violentamente sequestrado para encontrar Jesus Cristo nos ares. No meu braço e na minha testa ninguém vai pôr chip, e eu nem vou estar aqui para isso. Mas ai dos que ficarem na terra, ai dos que continuarem no mundo. Quer saber a verdade, amigo, amiga? Ou você recebe Cristo, ou vai receber o anticristo. Ou você crê na verdade, ou vai crer na mentira. Ou você será levado no arrebatamento, ou você vai ficar na terra. Ou você vai entrar no gozo do teu Senhor, ou vai entrar na tribulação do anticristo. Não pense você que o anticristo vai deitar e rolar aqui. Não, agora o povo de Cristo já foi arrebatado, a terra está livre desses cristãos, desses servos de Deus, agora vou deitar e rolar. Não, não. 7 anos para o anticristo governar. Aquela semana de Daniel, uma semana de anos. Mas no meio da semana ele rompe o acordo.

gordo, ele tira a máscara. Aí Israel vai ver quem ele é, os desviados vão ver quem ele é, os que não subiram no arrebatamento vão ver quem ele é. E Jesus Cristo, quando vê que o anticristo estará para destruir o restante da semente de Abraão, ele voltará para a terra para derrotar o anticristo, para destruir a besta e o falso profeta. E os que subiram com Cristo voltarão com Cristo. Ou você vai ficar com Jesus Cristo, ou você vai ficar com o anticristo. Por isso que o ser humano tem que escolher: a verdade ou a mentira? A verdadeira fé ou a falsa fé? A falsa fé vai colocar imagens na tua frente para você adorar. A falsa fé vai levar você à perdição. A verdadeira fé leva você à salvação. Você só pode ter a verdadeira fé se tiver Jesus, porque ele disse: eu sou o caminho, a verdade e a vida, e ninguém vem ao Pai a não ser por mim. Por isso eu vou fazer este convite para você. É o convite que pode fazer você escapar da grande tribulação, porque Jesus disse: numa hora em que vocês não esperam, eu voltarei. Numa hora que ninguém imagina, eu voltarei. A qualquer momento, pode ser até essa madrugada, ou pode ser até hoje, ou pode ser até agora, ou pode ser até amanhã, ou pode ser que ainda demore. Eu sei que o anticristo preparou tudo, mas Jesus Cristo também preparou tudo. Ele vai voltar para buscar os seus escolhidos. Você sabe por que o arrebatamento vai se dar no abrir e piscar de olhos? Porque não será dada oportunidade para a pessoa de última hora falar: não, não, não, agora eu quero Jesus. Não dá tempo de falar isso. Hoje uma pessoa vai morrer, não é? Está lá agonizando no leito. A gente fala de Jesus para o pecador, ele recebe Jesus como Salvador e na última hora é salvo. Naqueles minutinhos, mesmo que não tenha ninguém ali, né? A pessoa está morrendo, levou um tiro, está nos três últimos segundos da vida, ela tem tempo de dizer: meu Deus, perdoa os meus pecados, me salva, eu me arrependo. Mas no arrebatamento será tão violento e rápido para que não haja a oportunidade de alguém de última hora falar: não, eu também quero, agora eu vi que é verdade, agora eu também quero. Não, quando falar eu vi, já era. Já foi. Jesus vai dizer: fui. Mas agora é a hora de você falar: sim, eu quero. Eu quero Cristo e não o anticristo. Eu quero a verdade e não a mentira. Agora é a hora de você levantar a mão e falar: eu quero entregar minha vida para Jesus. Na hora do arrebatamento não vai dar tempo, hein? Na hora do arrebatamento é tão rápido que não dá tempo. Já era. Por isso a hora é agora. Quantos aqui nesta hora, neste momento, ouvindo esta palavra, querem receber Jesus, o Filho de Deus, como único, suficiente, exclusivo e eterno Salvador? Levante a mão direita assim bem alto. Todos que querem. Pastor, eu quero Cristo. Glória a Deus. Todos que ergueram as mãos, saiam dos seus lugares e venham aqui para frente comigo que nós vamos orar. Vem para cá. E vamos aplaudir o Senhor Jesus por cada vida que está chegando. Olha quanta gente. Glória a Deus. Vem, vem para cá. Oh, glória. Veja só. Os judeus não irão subir no arrebatamento porque é necessário que eles passem pela grande tribulação, já que rejeitaram Cristo. Irão fazer aliança com o anticristo, eles terão que passar por isso. A não ser que o judeu se converta, creia que Jesus é o Messias, o único Salvador, mas de outro modo vai ficar aí, eles vão receber o anticristo. Quem mais vai ficar aí? Os desviados, os que desistiram no meio do caminho. Você conhece a palavra, você conhece tanto quanto eu e sabe que este assunto é verdadeiro, conhece a escritura. Você quer continuar afastado?

afastada. E não diga para você mesmo: não, eu vou agora voltar, agora eu vou ficar firme na igreja e resolvo isso aqui mesmo, no meu banco, no meu assento, na minha poltrona, aqui atrás, no meio da multidão, eu resolvo isso. Não, senhor. Não, senhora. Quando você desviou, isso foi público e notório. Então tem que ser público e notório também que você está voltando para Jesus. Não é uma coisa secreta, tem que ser pública. O filho pródigo, quando ele resolveu voltar, ele foi até a presença do pai. Não foi de longe, ele não deu um telefonema, não. Ô pai, me perdoa, estou arrependido. Não foi de longe, não. Ele se colocou na frente do pai, se prostrou no chão, pediu perdão, chorou. Você entendeu isso? Você que está afastado, afastada, desviado, desviada, chegou a hora de você reconciliar, porque Jesus Cristo já está voltando, o anticristo já está se levantando. Tudo isso está acontecendo rapidamente. Você que está afastado, afastada, saia do teu lugar. Vem aqui para frente que nós vamos orar em nome de Jesus. Venha para cá. Venha porque Deus quer fazer esta obra de restauração na tua vida. A partir de hoje, você vai servir ao Senhor com inteireza de coração, com verdade na sua vida. Não mais naquela meia boca. Não mais meio pé na igreja, meio pé no mundo. Nada disso. Agora você vai ser de Jesus mesmo. Vem. Não tem só essas pessoas, não. Tem mais gente. Eu sinto isso. Você precisa sair do teu lugar e vir aqui para frente, porque esta é a hora final. Para nós é. Para o mundo ainda não é a hora final. Para nós é a hora final, sim. Vem aqui para frente. Vem. Para nós são os últimos minutos. São os últimos momentos. Para o mundo não. A dor do mundo vai aumentar. Mas para quem é salvo, nós estamos vivendo os últimos momentos. Venha. Vamos orar juntos, porque hoje vai ser tremendo na tua vida. Todos que estiverem sentindo o desejo de vir, vem agora aqui para frente em nome de Jesus. Vem, vem. Glória a Deus. Vem. Isso. Glória a Deus. Isso. Olha como o Espírito Santo vai trazendo. Está vendo como é que é? Imagine quando o Espírito Santo for tirado da terra. Todo mundo vai ficar de coração duro, muito duro. Por enquanto a gente fala vem, e o Espírito diz vem. Por enquanto é fácil. E há outras pessoas que o Espírito Santo está dizendo vem. Se você está ouvindo o Espírito Santo dizer vem, então vem enquanto é tempo. Nós vamos nos ajoelhar aqui na frente. Pessoas que estão ouvindo pela rádio e querem se entregar para Jesus, só para Jesus, ou voltarem para Jesus, se ajoelhem ao lado do rádio. Você que está de joelhos, coloque a mão direita sobre o teu coração. Estou sentindo de chamar aqui na frente aquela pessoa que se sente muito fraca na fé nestes últimos tempos. Jesus disse que nos últimos tempos, por se multiplicar a iniquidade, o amor de muitos esfriará. Se você sente que está esfriando no seu amor e quer que este teu amor seja abrasado pelo Espírito Santo de Deus, nós vamos orar também. Aproveite e vem aqui para frente agora, em nome de Jesus. Você que se sente fraco, fraca, você que se sente frio, fria, vem aqui para frente, que esta oração vai incluir a tua vida também. A bênção é tua também. Os que estão ouvindo pela rádio e querem se entregar para Jesus ou voltar para Jesus, se ajoelhe ao lado do rádio. Quem está dirigindo, coloque a mão direita sobre o coração. Isto é, se você quer se entregar para Jesus ou voltar para Ele. Quem está dirigindo, não precisa parar o veículo. Coloque a mão direita sobre o coração, como nós estamos colocando aqui na Sede Nacional da Paz e Vida. Cada pessoa de joelhos agora, ore assim comigo. Meu Deus e meu Pai. Não tenha vergonha não. Meu Deus e meu Pai. A Tua Palavra é a verdade, infalivelmente está se cumprindo diante dos nossos olhos, e eu não quero passar pelo governo do anticristo e nem viver a grande tribulação. Eu quero, meu Deus, a verdade e não a mentira. Eu quero Cristo e não o anticristo. Por isso, meu Deus, de joelhos,

0: eu me rendo ao Senhor para declarar diante do céu e diante da terra que o Senhor Jesus é o meu único, suficiente, exclusivo e eterno Salvador. Pai querido, me preserva neste tempo difícil, me ajuda, Senhor, neste tempo trabalhoso, e fica comigo e me guarda de todo engano, de toda mentira. Me enche, Senhor, do teu Espírito Santo, o Espírito da verdade, que o mundo não pode receber, mas que eu posso, porque eu pertenço ao Senhor Jesus. Me dê, Senhor, agora o perdão dos meus pecados, e de maneira nenhuma risque o meu nome do livro da vida. Fica comigo, ó Deus, em nome de Jesus, para sempre. Amém.
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0: 1:59.
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0: Duas horas.

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1: Duas e 36.
2: Na beira de um tanque havia um homem que padecia por um milagre a esperar. Um anjo as águas tocava, mas ninguém o ajudava até aquelas águas chegarem. E Jesus foi até o tanque para com ele conversar.

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1: 2:40.

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1: Três horas.

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1: 4 e 11.

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1: 4:43.

0: Aleluia. Eu queria aproveitar ainda a presença do pastor Josué aqui. Eu vou convidar até que a pastora Rose venha também. E eu queria convidar a minha esposa Noemi, a minha filha Mariane, a minha filha Maiara e meu filho Daniel Joshua. Amém? Você pode aplaudir ao Senhor? Amém? Aleluia. Meus tesouros, as minhas joias. A minha família vai representar as milhares e milhares e milhares de famílias que estarão vendo esse DVD. Amém?
1: Vamos orar. Nosso Deus e nosso querido e eterno Pai, Deus de ontem, Deus de hoje, Deus de sempre, Deus que sempre faz além do que pedimos ou pensamos, Deus simplesmente surpreendente, Deus da família, Deus do casamento, Deus de todos aqueles que creem na tua palavra, na palavra do Senhor que diz: se creres, verás a glória de Deus. Nesta noite, Pai, eu oro, e não oro apenas pelas famílias aqui presentes, mas eu oro por todas as famílias que estão nos assistindo nesta hora. Aonde quer que haja um casal que precisa de um milagre, aonde quer que haja uma família que precisa de um toque sobrenatural, aonde quer que haja uma esposa em estado de angústia, ou um marido com o coração desesperado, ou alguns pais precisando de uma resposta, ou alguns filhos que estão em busca de um milagre, estende as tuas mãos nesta hora, manifesta o teu poder e a tua graça, e que todo laço seja quebrado, toda obra maligna seja desfeita, toda arapuca armada pelo inimigo seja destruída, e toda força

0: descendência será poderosa na terra. A prosperidade de Deus habitará na sua casa. E a justiça de Deus prevalecerá na sua família.
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2: 4:52.

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5: Cinco e quatro.

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3: 5:21.

0: 5:33.
1: Essa é a história do João Crente, hein? Ele não quer compromisso com ninguém. Negócio

0: João, você aceita a Dorinha como sua legítima esposa?
1: Ah, pastor, eu vou pensar mais um cadinho.
2: 5:37.

0: 91.
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0: 2:52.
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3: Seis e cinco.
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5: Aquele réu estremecia diante do rei. E o rei era muito severo. O rei considerou aquele réu um criminoso perigosíssimo. Ainda que ele dissesse: Majestade, de fato, cometi o crime, mas não foi intencionalmente, foi sem querer. Mas o rei, sendo muito severo,

deu a sentença de que no final do mês, aquele homem deveria ser pendurado na forca para exemplo de todos os criminosos, para que ele, morrendo publicamente, fosse um exemplo para todos os que se atrevessem a agir de maneira errada. E o

até o calabouço. E ali ele ficou esperando, dia após dia, que chegasse o final do mês, quando então morreria. Porém, na véspera da execução, o rei, juntamente com o príncipe, que era um bom moço, um moço de bom caráter, de boa índole, o rei foi até o calabouço levando o príncipe ao seu lado. E o príncipe ia ouvindo tudo o que o rei dizia. O rei dizia: meu filho, um dia você governará e eu quero te ensinar como que devem ser tratados os criminosos. E o príncipe dizia: sim, meu pai, eu quero aprender a governar, quero aprender a ser justo. E o rei foi conduzindo o príncipe até a masmorra, aquele lugar úmido, escuro, tenebroso. E ali estava o condenado, de barba crescida, despenteado, cabelo sujo, as roupas maltrapilhas, numa cela que fedia. E quando o condenado viu o rei se aproximando, ele se pôs de joelhos, um sinal de reverência. Mas o rei era muito duro. O rei não quis receber aquela reverência, não. Então, o rei foi dizendo ao príncipe: meu filho, quem faz tem que pagar. Se a pessoa comete um delito, tem que cumprir a pena. E você tem que aplicar a pena com justiça. Este homem amanhã receberá o justo castigo, morrendo na forca. E o condenado continuava de joelhos dentro da cela. E o príncipe olhava para o condenado, mas olhava também para o soldado que estava ali do lado. E o soldado tinha um mosquetão, aquela arma de fogo antiga, primitiva, o tataravô dos rifles. E ele estava impressionado de ver aquele mosquetão na mão do soldado. E ele se aproximou do soldado e começou a mexer na arma. E o rei ia falando com o príncipe, mas ele estava agora mais interessado no mosquetão. E o soldado, por sua vez, deixou que o príncipe mexesse, porque afinal de contas já era um rapaz de 17 anos. Mas aí o príncipe, segurando aquela arma de fogo, aquele mosquetão, sem querer apertou o gatilho. Apertou sem maldade e deu aquele estrondo no porão da prisão. E o chumbo saindo, aquela carga de chumbo, atravessou a cela e atingiu o ombro do condenado que estava ajoelhado. E o condenado caiu por terra, deu um grito de dor. E o rei, quando escutou aquele estrondo e viu que o tiro tinha partido do seu próprio filho, disse: meu filho, eu te falei para ser justo e não para fazer justiça com a sua própria mão. Mas papai, eu não atirei de propósito, o tiro escapou. Não é verdade? Você quis fazer justiça com a própria mão? Meu filho, você é um criminoso. Mas papai, eu atirei sem querer, o tiro escapou, eu não tive a intenção. E o rei dizia: não importa, você vai ser condenado também, não importa, a lei é igual para todo mundo. Foi aí que aquele réu ferido, sangrando, vendo o príncipe chorar, disse: majestade, eu estava observando o menino. Ele não fez isso de propósito. Eu sou testemunha que o tiro foi sem querer. Majestade, eu lhe suplico, perdoe o seu próprio filho. E quando o réu começou a interceder daquela maneira, o rei foi tocado por

tão grande coração e bondade. E o rei se compadeceu tanto do príncipe quanto do réu. E o rei disse: está bem, eu vou ver o que vou fazer. Aparentemente ele continuava durão, mas no seu coração tinha entrado o apelo do réu em favor do seu filho. E aquele rei, sendo a autoridade máxima, determinou que a sentença de morte do condenado, que era morte por enforcamento, fosse mudada para alguns meses de prisão. E depois ele fosse solto para viver como um cidadão honesto, porque o rei tinha percebido que aquele réu era de bom coração, possuía um caráter nobre e merecia o perdão, principalmente porque tinha perdoado a agressão do príncipe. Assim como ele perdoou o príncipe, ele também tinha o direito de ser perdoado pelo rei. O rei ficou pensando: será que eu, a majestade, será que eu, a autoridade máxima desse reino, serei pior do que um condenado? Será que um condenado pode perdoar o príncipe e o rei não pode perdoar o condenado? E o rei resolveu então comutar a pena de condenação para uma prisão suave, que foi cumprida em poucos meses e acabou pondo em liberdade aquele que estava condenado. Você pode acreditar que no mundo espiritual é assim mesmo que funciona. Jesus Cristo ensinou isto em diversas ocasiões. Se você perdoa, você se torna digno de receber o perdão. Jesus Cristo uma vez contou uma história que nos mostrou claramente que todos os que estão na face da terra são réus do mesmo juízo. Terão que prestar contas ao mesmo rei. E o rei está sempre disposto a perdoar, mas ele só perdoa quando nós também perdoamos. Veja o que Jesus disse, que está no Evangelho de Mateus, capítulo 18, versículo 23. Preste atenção. Por isso, o reino dos céus pode comparar-se a um certo rei que quis fazer contas com seus servos. E começando a fazer contas, foi-lhe apresentado um que lhe devia 10 mil dinheiros. E não tendo ele com que pagar, o seu senhor mandou que ele, a sua mulher e os seus filhos fossem vendidos com tudo quanto tinha, para que a dívida se lhe pagasse. Então aquele servo, prostrando-se, reverenciava o rei, dizendo: Senhor, seja generoso para comigo e tudo te pagarei. Então o rei daquele servo, movido de íntima compaixão, soltou-o e perdoou-lhe a dívida. Saindo, porém, aquele servo encontrou um dos seus conservos que lhe devia 100 dinheiros e, lançando mão dele, sufocava-o, dizendo: paga-me o que deves. Então o seu companheiro, prostrando-se aos seus pés, rogava-lhe, dizendo: sê generoso para comigo e tudo te pagarei. Ele, porém, não quis. Antes, foi encerrá-lo na prisão até que pagasse a dívida. Vendo, pois, os seus conservos o que acontecia, contristaram-se muito e foram declarar ao rei tudo o que se passara. Então o rei, chamando a sua presença, disse: servo malvado, perdoei-te toda aquela dívida porque me suplicaste. Não devias tu, igualmente, ter compaixão do teu companheiro, como eu também tive misericórdia de ti? Indignado, disse o Senhor Jesus, o rei entregou aquele servo aos atormentadores até que pagasse tudo o que devia. E Jesus, contando essa história, concluiu dizendo: assim vos fará também meu Pai

celestial, se do coração não perdoardes cada um a seu irmão as suas ofensas. Nós somos réus, nós somos devedores, nós, todos nós, ninguém escapa, todos somos condenados. A Bíblia diz que todos pecaram e que todos carecem da glória de Deus, da misericórdia de Deus. Você precisa de perdão. O teu vizinho precisa de perdão, o teu inimigo precisa de perdão, todos nós precisamos de compaixão. Se você, que precisa do perdão de Deus e quer esse perdão, se você, perdoado por Deus, não perdoar os teus inimigos e os teus devedores, pode ter certeza que o teu perdão será revogado e você será finalmente condenado, condenada. Por isso, veja o exemplo desta ilustração do reino de Deus e da parábola que Jesus Cristo contou. E perdoe, porque ainda que você seja digno de condenação, ao exercer o perdão em favor do teu semelhante e até do teu inimigo, o grande rei se compadecerá da tua bondade. Verá que você tem bom coração, caráter nobre e que você é misericordioso. E Deus pensará da seguinte maneira: se este pecador, se esta pecadora, se este ímpio, se esta ímpia é capaz de perdoar, quanto mais eu, o rei de toda a terra. E eu te digo, se você perdoar, depressa, o grande rei lhe concederá também o perdão que te conduz à vida.

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2: 6:20. 104 FM Novo Som. 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
2: 6:25.

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1: 6:35.

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0: Bom dia, são 7h20.
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7: 104 FM, a hora certa, agora são 7:26.

0: Agora faltam 18 minutos para as 8 da manhã. Bom dia.
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0: São 7 horas mais 47 minutos. Bom dia.

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5: Hora certa para você que se liga na 104, 8 e 6. Bom dia!

0: certa pra você na 104 FM, 8h21.
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4: 8 horas mais 27 minutos.

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6: 8:46.
7: Glória a Deus. Aleluia. O único que é digno de toda honra, de toda glória, de todo louvor, para Ele sempre, sempre, sempre, sempre, a nossa adoração a Jesus Cristo, o Rei dos Reis e o Senhor dos Senhores. Aleluia.

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6: Bom dia para você, 9 horas mais 7 minutos.

0: Bom dia pra você, 9:19.
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1: Confirmando a hora certa, agora 9:35.

0: ótimo dia pra você, agora 9h40. Bom dia!
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6: Confirmando a hora certa, agora 9:47.

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0: certa para você, 10h20.
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3: 10:27, bom dia.

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1: Ótimo dia pra você, agora são 10h36.

0: Agora 10h40.
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7: 10:48.

0: 57.
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9: 1:46.

0: 1:59.
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11: Duas e seis.

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8: 2:26.

0: 2:39.
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2: 2:46.

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3: Três e seis. 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
4: Aquele réu estremecia diante do rei. E o rei era muito severo. O rei considerou aquele réu um criminoso perigosíssimo. Ainda que ele dissesse: Majestade, de fato, cometi o crime, mas não foi intencionalmente, foi sem querer. Mas o rei, sendo muito severo, deu a sentença de que no final do mês, aquele homem deveria ser pendurado na forca para exemplo de todos os criminosos, para que ele, morrendo publicamente, fosse um exemplo para todos os que se atrevessem a agir de maneira errada. E o réu suplicou, pediu ao rei que mudasse aquela sentença. Mas o rei disse: Guardas, levem-no! E os guardas arrastaram o réu até o calabouço. E ali ele ficou esperando.

dia após dia, que chegasse o final do mês, quando então morreria. Porém, na véspera da execução, o rei, juntamente com o príncipe, que era um bom moço, um moço de bom caráter, de boa índole, o rei foi até o calabouço levando o príncipe ao seu lado. E o príncipe ia ouvindo tudo o que o rei dizia. O rei dizia: meu filho, um dia você governará e eu quero te ensinar como que devem ser tratados os criminosos. E o príncipe dizia: sim, meu pai, eu quero aprender a governar, quero aprender a ser justo. E o rei foi conduzindo o príncipe até a masmorra, aquele lugar úmido, escuro, tenebroso. E ali estava o condenado, de barba crescida, despenteado, cabelo sujo, as roupas maltrapilhas, numa cela que fedia. E quando o condenado viu o rei se aproximando, ele se pôs de joelhos, um sinal de reverência. Mas o rei era muito duro. O rei não quis receber aquela reverência, não. Então, o rei foi dizendo ao príncipe: meu filho, quem faz tem que pagar. Se a pessoa comete um delito, tem que cumprir a pena. E você tem que aplicar a pena com justiça. Este homem amanhã receberá o justo castigo, morrendo na forca. E o condenado continuava de joelhos dentro da cela. E o príncipe olhava para o condenado, mas olhava também para o soldado que estava ali do lado. E o soldado tinha um mosquetão, aquela arma de fogo antiga, primitiva, o tataravô dos rifles. E ele estava impressionado de ver aquele mosquetão na mão do soldado. E ele se aproximou do soldado e começou a mexer na arma. E o rei ia falando com o príncipe, mas ele estava agora mais interessado no mosquetão. E o soldado, por sua vez, deixou que o príncipe mexesse, porque afinal de contas já era um rapaz de 17 anos. Mas aí o príncipe, segurando aquela arma de fogo, aquele mosquetão, sem querer apertou o gatilho. Apertou sem maldade e deu aquele estrondo no porão da prisão. E o chumbo saindo, aquela carga de chumbo, atravessou a cela e atingiu o ombro do condenado que estava ajoelhado. E o condenado caiu por terra, deu um grito de dor. E o rei, quando escutou aquele estrondo e viu que o tiro tinha partido do seu próprio filho, disse: meu filho, eu te falei para ser justo e não para fazer justiça com a sua própria mão. Mas papai, eu não atirei de propósito, o tiro escapou. Não é verdade? Você quis fazer justiça com a própria mão? Meu filho, você é um criminoso. Mas papai, eu atirei sem querer, o tiro escapou, eu não tive a intenção. E o rei dizia: não importa, você vai ser condenado também, não importa, a lei é igual para todo mundo. Foi aí que aquele réu ferido, sangrando, vendo o príncipe chorar, disse: majestade, eu estava observando o menino. Ele não fez isso de propósito. Eu sou testemunha que o tiro foi sem querer. Majestade, eu lhe suplico, perdoe o seu próprio filho. E quando o réu começou a interceder daquela maneira, o rei foi tocado por tão grande coração e bondade. E o rei se compadeceu tanto do príncipe

quanto do réu. E o rei disse: está bem, eu vou ver o que vou fazer. Aparentemente ele continuava durão, mas no seu coração tinha entrado o apelo do réu em favor do seu filho. E aquele rei, sendo autoridade máxima, determinou que a sentença de morte do condenado, que era

tinha percebido que aquele réu era de bom coração, possuía um caráter nobre e merecia o perdão, principalmente porque tinha perdoado a agressão do príncipe. Assim como ele perdoou o príncipe, ele também tinha o direito de ser perdoado pelo rei. O rei ficou pensando: será que eu, a majestade, será que eu, a autoridade máxima desse reino, serei pior do que um condenado? Será que um condenado pode perdoar o príncipe e o rei não pode perdoar o condenado? E o rei resolveu então comutar a pena de condenação para uma prisão suave, que foi cumprida em poucos meses e acabou pondo em liberdade aquele que estava condenado. Você pode acreditar que no mundo espiritual é assim mesmo que funciona. Jesus Cristo ensinou isto em diversas ocasiões. Se você perdoa, você se torna digno de receber o perdão. Jesus Cristo uma vez contou uma história que nos mostrou claramente que todos os que estão na face da terra são réus do mesmo juízo. Terão que prestar contas ao mesmo rei. E o rei está sempre disposto a perdoar, mas ele só perdoa quando nós também perdoamos. Veja o que Jesus disse, que está no Evangelho de Mateus, capítulo 18, versículo 23. Preste atenção. Por isso, o reino dos céus pode comparar-se a um certo rei que quis fazer contas com seus servos. E começando a fazer contas, foi-lhe apresentado um que lhe devia 10 mil dinheiros. E não tendo ele com que pagar, o seu senhor mandou que ele, a sua mulher e os seus filhos fossem vendidos com tudo quanto tinha para que a dívida se lhe pagasse. Então aquele servo, prostrando-se, reverenciava o rei dizendo: Senhor, sê generoso para comigo e tudo te pagarei. Então o rei daquele servo, movido de íntima compaixão, soltou-o e perdoou-lhe a dívida. Saindo, porém, aquele servo encontrou um dos seus conservos que lhe devia 100 dinheiros e, lançando mão dele, sufocava-o dizendo: paga-me o que deves. Então o seu companheiro, prostrando-se aos seus pés, rogava-lhe dizendo: sê generoso para comigo e tudo te pagarei. Ele, porém, não quis. Antes, foi encerrá-lo na prisão até que pagasse a dívida. Vendo, pois, os seus conservos o que acontecia, contristaram-se muito e foram declarar ao rei tudo o que se passara. Então o rei, chamando a sua presença, disse: servo malvado, perdoei-te toda aquela dívida porque me suplicaste. Não devias tu, igualmente, ter compaixão do teu companheiro, como eu também tive misericórdia de ti? E indignado, disse o Senhor Jesus, o rei entregou aquele servo aos atormentadores até que pagasse tudo o que devia. E Jesus, contando essa história, concluiu dizendo: assim vos fará também meu Pai Celestial, se do coração não perdoardes cada um a seu irmão as suas ofensas. Nós somos réus, nós somos devedores, nós, todos nós, ninguém escapa, todos somos condenados. A Bíblia diz que todos pecaram e que todos carecem da glória de Deus, da misericórdia de Deus. Você precisa de perdão. O teu vizinho precisa de perdão. O teu inimigo precisa de perdão. Todos nós precisamos de compaixão. Se você, que precisa do perdão de Deus e quer este perdão,

perdão. Se você, perdoado por Deus, não perdoar os teus inimigos e os teus devedores, pode ter certeza que o teu perdão será revogado e você será finalmente condenada. Por isso, veja o exemplo desta ilustração do reino de Deus e da parábola que Jesus Cristo contou. E perdoe, porque ainda que você seja digno de condenação, ao exercer o perdão em favor do teu semelhante e até do teu inimigo, o grande rei se compadecerá da tua bondade. Verá que você tem bom coração, caráter nobre e que você é misericordioso. E Deus pensará da seguinte maneira: se este pecador, se esta pecadora, se este ímpio, se esta ímpia é capaz de perdoar, quanto mais eu, o rei de toda a terra. E eu te digo, se você perdoar, depressa, o grande rei lhe concederá também o perdão que te conduz à vida.

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2: 3:21.
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4: 3:26.

0: 3:38.
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3: 3:44.

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0: 7:29.
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2: 7:36.

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1: 7:44.

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3: Oito e sete.

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1: 8:19.

0: 8:31.
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2: 8:37.

0: 8:50.
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